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parabéns a Steve Porcaro, teclista dos Toto, banda que formou com o irmão nos anos 70, um pioneiro dos sintetizadores e também um dos músicos do estúdio mais requisitados de Los Angeles. E se calhar não sabe, mas Steve Porcaro é um dos autores da música Human Nature, de Michael Jackson. Há mais música na M80 com os Toto.

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0: Olá, bom dia. Manhãs da M80 a começar a carburar. Começamos, claro, com a informação. Bom dia, amiga Laia. Agora até às 10, non-stop.
1: Exatamente, bom dia.
0: Estão elevados os tempos de espera nos hospitais? Conta-nos tudo.
1: É isso mesmo. A situação mais complicada é na Grande Lisboa. No Hospital de Santa Maria, por exemplo, um doente urgente espera em média mais de 7 horas. Já no Beatriz Ângelo, em Loures, a espera é de cerca de 6 horas e meia para um doente urgente. A Ministra da Saúde admitiu ontem grande pressão nas urgências de Lisboa e Vale do Tejo nas próximas semanas. Ana Paula Martins diz que em causa está a falta de profissionais e uma sobrecarga assistencial. Foi dominado ontem, ao início da noite, o incêndio no concelho de Penacova, distrito de Coimbra. O fogo começou durante a tarde e destruiu zona de eucaliptos e de mato. A Proteção Civil diz que as chamas não colocaram habitações ou pessoas em perigo. O Chega ainda não tomou uma decisão sobre se avança ou não com uma moção de censura ao governo. Em causa estão os casos que envolvem o ministro da Administração Interna. André Ventura disse que hoje poderia haver novidades sobre a moção e deixou acusações a Luís Neves.
2: Não tomámos mesmo uma decisão ainda sobre isso. É mesmo, francamente, estou a fazer várias reuniões com os deputados e com os membros da Comissão Permanente.
3: Já falou com o Presidente da República?
2: Já falei com o Presidente da República.
3: E o que é que António José Seguro lhe disse?
2: Deixa-me, eu queria transmitir isso aos deputados primeiro, para que acho, em todo o caso, inqualificáveis as declarações do Ministro da Administração Interna. Acho verdadeiramente inqualificáveis. Acho que é de uma arrogância e de um quer possimano, de uma incapacidade às explicações brutal, mas amanhã provavelmente falaremos sobre isso.
1: Palavras do Presidente do Chega ontem à RTP. O Ministro da Administração Interna garante que não se demite e fala em campanhas de difamação. Os chefes da diplomacia da União Europeia discutem hoje na Irlanda a imposição de novas sanções à Rússia e a situação no Médio Oriente. Portugal estará representado pelo ministro dos Negócios Estrangeiros, Paulo Rangel. Ontem, o presidente da Ucrânia avisou que as companhias aéreas que possam sobrevoar a Rússia será perigoso devido aos drones. Putin respondeu a Zelensky e diz que não negocia com terroristas. Jaime Faria joga hoje pela primeira vez a segunda ronda do Open dos Estados Unidos. O tenista português tem um grande desafio pela frente, Ana Lucas.
4: O desafio chama-se Carlos Alcaraz, número 3 do ranking mundial. Apesar de ter estado afastado durante 4 meses e meio devido a uma lesão no pulso, o campeão em título mostrou um regresso em boa forma, tendo derrotado em 3 sets o russo Roman Safielin. Já o tenista português, número 72 do mundo, pode chegar mais cansado à segunda ronda, já que na primeira precisou de 5 sets para vencer o norte-americano Jenson Brooksby. A partida com o espanhol é outra primeira vez do tenista português. Jaime Faria pode ter hoje uma oportunidade de deixar marcas no circuito ATP.
1: Depois da derrota de Nuno Borges, Jaime Faria é o único tenista português ainda a competir no quadro principal de singulares do US Open.
0: Era tão bom!
1: Era espetacular, mas é um
0: era
1: um
0: assim,
1: difícil.
0: Era assim uma coisa do outro mundo.
1: Uma espécie de Portugal-França 2016, não é? Aquela final.
0: Mais ou menos, porque nós estávamos taco a taco com eles. Atenção, muita calma nas informações
1: Mas... pela tensão, pela rivalidade, não é? É um duelo ibérico, não é?
0: Para além do duelo ibérico, Alcaraz é incrível.
1: Número 3 do ranking ATP.
0: É, e acho que os tenistas portugueses estão no bom caminho e estamos a crescer, mas e podem acontecer estas coisas.
1: Sem
0: o desporto não é uma linha do ponto A ao B. Portanto, acho que
1: vamos
0: estamos aqui
1: torcer, não é?
0: 10 milhões pelo menos a torcer. Eles são mais, mas pronto, isso agora não interessa nada. Caríssimo, regressas às 7h30. Nós temos encontro marcado com a nossa Cláudia Capela para nos dizer como está o trânsito, o tempo e ainda uma música rock que eu sei que não vai querer perder. Tudo daqui a pouco.
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3: Está na hora de dizermos um saravá à nossa Cláudia Capela. Bom dia.
4: Alô, bom dia. Saravá.
3: Bom dia. Boa quarta-feira também.
4: Obrigada.
3: Para ti, minha querida. Vamos
4: nós
3: então espreitar como é que está o tempo. Quem acordou cedo, o que é que vai encontrar?
4: A esta hora, em relação ao trânsito, ainda não muito a dizer. É um ótimo sinal. Amanhã está a começar de forma tranquila, sem informação de acidentes, quer em Lisboa, quer no Porto. Em direção a Lisboa, há já maior intensidade, como é habitual, no IC19 e na ligação sul à ponte 25 de Abril, na A2. A subida desalmada para as portagens já se faz com maior resistência, mas também há a notícia de um acidente no sentido Lisboa-Setúbal, na zona de Palmela, ao quilómetro 32. Não há informação de vias ocupadas, mas circula aqui com maior prudência. No IC19, Sintra-Lisboa começa a intensificar-se, principalmente na descida de Queluz. Restantes ligações também já com mais movimento, principalmente há um chegada a Sacavém, eixo norte-sul e segunda circular, mas ainda sem paragens. Maria do Porto, sinal verde a dominar, um pouco mais trânsito no final da A3, o acesso à ponte à Rábida e na via de cintura interna, especialmente a Rábida Freixo chegada ao Nó de Francos, mas também ainda sem demora. Se tiver a precisar de informações, linha grátis da M80 disponível, 800 2020.
3: Mas que bem, muito obrigada, caríssima. Já sabes que por volta das 7h30, mais coisa, menos coisa, voltaremos a encontrar-nos. Até já.
4: Até já.
3: Seguimos agora para a previsão do estado do tempo. Tenho-lhe a dizer que hoje as coisas começam a melhorar consideravelmente, a verdade é essa, e amanhã as temperaturas voltam a subir mais um bocadinho, portanto sim, a roupa fresca pode ser algo a ter em consideração. As coisas estão a melhorar para quem opta por setembro para tirar férias, não é? As coisas não poderiam estar melhor, felizmente. Tudo bem acima dos, a rondar os 25 graus. O sítio mais quente será Évora com 37 graus, o sítio mais fresquinho será Aveiro com 24, Porto vai chegar aos 25, Lisboa aos 31 graus, Faro aos 32, Vila Real também 32, Braga 32, enfim, estamos assim já a cheirar um regresso do verão.
0: No ar,
3: ora, muito bom dia, são 7 horas e 9 minutos, esta é a M80, a rádio que o ajuda a acordar assim de peito feito, com vontade de enfrentar mais um dia. Sabemos que é difícil, todos os dias é assim, quando for diferente é que vamos estranhar, não é? Não queríamos sair da cama, sim, faltava dormir mais um bocadinho, mas eu quero acreditar que isso é coisa de só levantar, beber uma boa dose de café e enfrentar o dia. Cá estou eu para lhe fazer companhia, sozinha e abandonada. Estou aqui, o nosso Paulo Fernandes está de férias com a família, feliz e contente, nós felizes por ele também, mas lá está, estamos aqui a fazer companhia, conto consigo para isso, ok? Boas notícias para fãs de quem? De Ivete Sangalo. Há concerto em Cascais este sábado e a partir das 9 temos aqui convites para lhe oferecer, mas não é só. Também temos um grande show a partir das 10, porque vamos receber aqui em estúdio uns convidados especiais. Chama-se World Rock Bebê, um espetáculo onde os grandes clássicos do rock chegam aos mais pequenos, num formato assim imersivo e para toda a família. Se estava à procura assim de algo diferente para fazer com a família e em bom, até para lhes ensinar os encantos do rock, acho que isto pode ser algo que lhe possa interessar. Claro que temos o Seiesta, a nossa Susana Romana também vem a dada altura, ainda sem macaquinhos no sótão, mas com a sua energia habitual. Mas o que é que nós temos aqui que é isso que lhe interessa? A música, principalmente nesse coração que chama e grita por rock. A Flock of Seagulls, I Ran So Far Away, para ouvir agora. Bom dia, boa quarta-feira.

Vanessa da Mata nas manhãs da M80, 7 horas e 19 minutos. Muito bom dia, boa quarta-feira, meio da semana, já chegou. Parece que não, mas ainda há um mês, para muitos foi o início das férias, parece que já passou meio ano. Mas eu tenho essa sensação que já passou imenso tempo. Espero que por aí esteja tudo bem, bem disposto sobretudo, se calhar até já está a caminho do ginásio, porque gosta de fazer qualquer coisinha logo pela fresca. Ah, campeão! Eu não sou dessas, infelizmente. Bom, como disse, o nosso Paulo Fernandes está de férias, portanto, conto consigo para me fazer companhia e se calhar pensarmos nos temas que importam, como por exemplo, comida simples. Eu passo a explicar. Ontem não tinha almoço preparado, confesso que estava com muito pouca paciência para cozinhar e lembrei-me, há sempre aquelas coisinhas, comida simples, que nos fazem felizes e que às vezes até podemos despachar num supermercado ou qualquer coisa assim do género. Então eu lembrei-me, será que sou só eu a adorar aquelas comidinhas simples, bem portuguesas e que nos fazem sentir tudo? Então é esse o desafio. Qual é a sua comida simples favorita? Eu sei, este tema é fraturante, eu entendo. Mas de certeza que há aí qualquer coisa que mexe consigo, de tão simples que é, de tão bom que é. Eu começo. Panados. Panados de frango, sobretudo. Sou maluca por panados e é uma trabalheira fazer panados em casa, é ou não é? Faz-se, ficam ótimos e melhores de qualquer sítio, como é óbvio, mas dá trabalho. E é a comidinha simples e de conforto mais incrível. Portanto, aí desse lado, eu sei que é cedo, ainda estamos a pensar em meias de leite e não sei o quê, mas assim para o almoço, comidinha simples que o faz feliz. E às vezes num dia mais longo, mais difícil, é aquela comidinha simples que nos dá aquele amparo. 910-25-80-81. Quero saber esses desejos culinários. 910-25-80-81. Agora, Too Shy. Há quanto tempo já não ouvia isto? Kaja Gogo. Bom dia.

0: Bom dia, seja bem-vindo. São 7 horas e 23 minutos. O desafio é bastante simples e quando é falar, como a nossa Susana Romana diz, o comer, toda a gente gosta de dizer o que é que gosta, não é? Principalmente quando são coisas tão simples e tão boas, não é preciso grandes rococós. Ai, já me dizia esta expressão há tanto tempo. Não é preciso tantos rococós, qualquer coisa bem simples faz-nos tão felizes. Eu confessei, eu senti isso ontem, à hora do almoço, precisava de qualquer coisa, já que tinha que fazer compras, não é? Para a sopa, já sabemos como é, gerir uma casa. Ainda não fiz almoço. Panados, um panado é tão bom. E claro que responderam ao meu pedido e venham daí com essas comidas simples que vos fazem tão felizes. Alô, Pedro.
1: A minha comida simples preferida é simples. É arroz, uma lata de atum e ovo mexido por cima. Está feito. Bom dia.
0: Obrigada, Pedro, e boa viagem. Pois realmente, eu não sou fã da tu, mas consigo compreender.
2: Olá, é a Ana.
0: Olá.
2: Aqui é a Ana, também, do Porto.
0: Olá.
2: Então, a minha comidinha simples, favorita, até por acaso é o que eu hoje trago para o meu almoço.
0: Então.
2: Que é batata cozida com legumes. É só a melhor coisa. Eu adoro. Depois esmago a batata e ponho o vinagre e azeite e é ótimo.
0: Ai,
2: beijinhos.
0: Ana. Gosto. Mas junto-lhe aí um ovinho só para a proteína, não é? Só para ter a proteína. Isto se não for vegetariana, se for, peço desculpa. Um feijão,
3: bom
0: pronto.
3: Bom dia, daqui fala a Carla de Setúbal.
0: Olá, Carla.
3: E a minha comida simples, muito simples, que eu amo, é mesmo esparguete com ovos estrelados.
0: Ah.
3: Tenha um bom dia para todos. Beijinhos e abraços.
0: Não é que são 7 horas e 25 minutos e comia já isso, Carla? Comidinha simples, mas boa. E quentinho, não é? Ai, que maravilha. Comidas simples, é isso que nós estamos a celebrar hoje. Ainda por cima, Portugal está cheio disso. Coisas simples de se fazer e que nos fazem ser tão felizes. Daqui a pouco há mais. Agora, daqui a 30 segundos, temos o YouTube com City of Blinding Lights. Bom dia!
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0: Gosto desta, é fofinha, já dos 2000, do que os YouTube fizeram nos anos 2000. City of Blinding Lights, nas manhãs da M80, são 7h30, já cá temos o Miguel Aia, mas antes de ele avançar com as notícias, Miguel, comida simples, aquilo que tu comes, que é rápido, eu tipo, é panados. Panados não é rápido, que demora a fazer. Daqueles que se compram.
1: Sim, sim.
0: Panados. Mas não é quais congelados, não. Homem? Uma então. Pessoa vai ao supermercado, àquela zona das... e pede um panadinho de frango. E eu depois fiz uma salada. E eu ponho figo, que é a minha fruta favorita. Eu ponho figos no verão, é salada com figos. E eu fiquei tão feliz. Eu estava a comer, tipo, eu parece que estou no Genesequais.
1: É quase.
0: Mas tu, qual é assim a comida que tu adoras?
1: Nuggets. É a coisa assim mais rápida para se fazer na airfryer, então, uhum. É muito, muito rápida.
0: Pronto, entra na linha do panado.
1: Sim, é por aí, sim. Exato, esteja bom, pronto.
0: Vamos ouvir mais algumas sugestões de simplicidade culinária, gastronómica neste caso.
2: Bom dia, Ana.
0: Olá.
2: Aqui é Tiago de Fenouferro.
0: Então, Tiago.
2: Eu não estou a entender. Então, comidas simples e falamos em esparguete e batatas. Isto dá muito trabalho na minha cabeça, simples. É igual a não ter trabalho. Então, para mim não há nada melhor do que uns ovos mexidos com umas salsichas cortadinhas lá para dentro. É a coisa mais simples que tem e é impecável. 5 estrelas. Um abraço.
0: Sim, um abraço, Tiago. Um beijinho. Ok, I can relate.
1: Estava agora a lembrar-me que há, se quisermos também, há as saladas, não é? Que aí não é preciso mesmo cozinhar e é só.
0: Tá bem, mas não é, aquela, mas não é aquela coisinha tuga.
1: Não, isso não.
0: Não, não é aquela coisinha portuguesa.
1: É demasiado saudável. Está a entender?
0: Vamos ouvir mais uma.
3: Bom
0: dia, querida.
3: Comida rápida. Feijão frado com atum. É só esperar que o ovo coza. Top.
0: Pronto.
3: Top para aqueles dias mesmo que é a despachar. Beijinhos, bom dia para vocês.
0: Bom dia, querida. A minha apraz-me dizer top, Xuxa.
1: Sim, eu
0: desde que aprendi isso agora.
1: E a minha mãe faz um feijão frado muito, muito bom.
0: Ai, que bom. Bom, 7 horas e 32 minutos. Está na hora de avançar. Vamos sim atualizar a informação com o nosso jornalista Miguel Aia. Gostava de começar com melhores notícias, mas é assustador. Há quem espere mais de 12 horas nas urgências, Miguel.
4: É o tempo que um doente espera em média no Hospital Amadora Sintra. Segundo o portal do SNS, já no Hospital de Santa Maria em Lisboa, a espera ultrapassa as 7 horas para os doentes urgentes. A Ministra da Saúde admitiu ontem grande pressão nas urgências de Lisboa e Val do Tejo nas próximas semanas. Ana Paula Martins diz que em causa está a falta de profissionais e uma sobrecarga assistencial. Passa hoje uma semana da forte enxurrada que afetou o Nepal e o Tibete. Ainda é incerta a real dimensão da tragédia, numa altura em que as causas ainda estão a ser investigadas. O climatologista Mário Marques não tem, no entanto, dúvidas de que há uma influência indireta das alterações climáticas.
5: Há um impacto indireto severo em toda a camada de glaciares, seja nos Himalaias, seja nos Alpes ou em qualquer outra parte do hemisfério norte. O que aconteceu no Nepal é que com esse recuo e o degelo constante, portanto, toda a área permafrost que existe nessas montanhas a grande altitude está a derreter e está a deixar de ser, como entre aspas, a cola para sustentar essas vertentes com grandes declives. E os glaciares estão a deixar de exercer a pressão que durante milhares de anos estavam a exercer para estabilizar essas vertentes.
4: As cheias provocaram mais de 1000 mortos e milhares de pessoas continuam desaparecidas, incluindo duas portuguesas. O primeiro-ministro viaja hoje para São Tomé para estar na cerimónia de tomada de posse do reeleito presidente Carlos Villanova. Esta viagem de Luís Montenegro serve para aprofundar as relações entre Portugal e São Tomé. A tomada de posse acontece amanhã de manhã, mas hoje o chefe de governo português vai participar num jantar oficial.
0: Obrigada, Miguel. Às 8 horas voltamos a contar contigo. Agora vamos espreitar o trânsito e o tempo. Posso desde já avisar que vem aí Metallica com The Unforgiven. Antes disso, temos a metaleira Cláudia Capela.
6: Ora bem, vamos então começar com informações para Lisboa, já com o trânsito a ficar mais lento, a viadutos do Feijó na A2, a caminho caminho da ponte 25 de Abril, como é a intensidade também nos acessos ao norte de Almada. No IC19 há já trânsito mais lento antes do viaduto da Crela, a zona de Queluz em direção à reta dos comandos da Amadora. Há também já maior intensidade em Pinamanique, no acesso à segunda circular, ligação à radial de Benfica, e depois na segunda circular há também já trânsito lento entre as Torres de Lisboa e o viaduto do Eixo Norte-Sul, já mais compacto neste sentido, Benfica-Aeroporto. No lado inverso é a passagem pela Encarnação em direção à saída para o aeroporto e abrandamento antes na chegada Norte de Sacavém através da Autoestrada do Norte. Há também já mais movimento nos acessos ao Porto, principalmente no final da A3 com resistência à saída para a circunvalação e via de cintura interna, acesso ao Norte de Paranhos e antes entre as Antas e A3, isto Freixo Arrábida. Lado inverso entre Bessa

0: Santarém e Porto Alegre aos 34, Castelo Branco 35, Évora e Beja serão as cidades mais quentes, com 37 graus de máxima. No ar, ora, muito bom dia. Cerca de 20 minutos, se arredondarmos, 20 minutos para as 8 da manhã. Ainda nestes minutos vamos recordar as regras que o levarão a Paris para ver o concerto de Céline Dion, acompanhado também pelo nosso Paulo Fernandes. Concerto esse que é já ao virar da esquina, dia 7 de outubro. Até lá, ainda vamos falar sobre o quê? Comida simples. E é tão bom comida simples. Aquela coisa de não temos muito tempo, é para despachar, sentirmos alimentados e felizes ao mesmo tempo. Eu tenho isso sempre que aparecem empanados. Mas vou fazer aqui uma nota de rodapé. Não sou eu que os faço, não é? Porque demora muito tempo. Mas assim, compra-se rapidinho uma salada e está feito. Eu fico tão feliz com empanados, nem imagina. Bom, a Marta Jesus escreveu uma mensagem, não é de áudio, e fala de atum à brás. Eu acho que fica bem mais económico. Não sei se já estão a par de como é que está o bacalhau. Está uma loucura. Mas é pena não gostar de atum. Mas acho que aqui uma ideia vencedora. Mas não só, o nosso WhatsApp é de facto, vocês são incríveis. Temos também aqui uma sugestão que diz assim: bom dia, Ana e M80, uma lata de sardinha em molho de tomate e piripiri com pão, de preferência pão com alho. Já estou a salivar, diz a Sónia Carvalho. Quando se fala de comida, não é? Nós somos tão portugueses, é inacreditável. Vamos ouvir aqui mais uma opinião, ainda por cima com conhecimento de causa, já vai perceber.
1: Bom dia, M80. Fala a Vivi Duarte do Entroncamento.
0: Olá, e mesmo Vivi.
1: Eu deixar de participar. Eu sou cozinheira de comida italiana. Tenho uma casa, um ateliê no Entroncamento.
0: É chefe, pronto!
1: E apesar de cozinhar muito, para mim não há nada melhor do que umas belas batatas cozidas com atum e salada de tomate. Que delícia!
0: Parece simples, não é? E às vezes é só isso. A simplicidade e o que nos faz tão, tão felizes. Portanto, se estivermos aqui a contornar alguma comida simples que é... Mas como é que ainda ninguém falou, sei lá, de iscas? Não sou fã. Gostava, porque aquilo é bom no ferro, não é? Mas não dá. Já sabe, 910, 25, 80, 81. Vamos-nos fazer companhia nestas primeiras horas de dia. A falar de comida ainda por cima, meu Deus! Há quem comece já, alguns dos pratos já foram ditos aqui. Há ou não há? Às 7h39 minutos. Agora vamos ser sim todos felizes em escala grande com os Metallica. Esta é The Unforgiven. Eu sou a Ana Moreira e estas são as manhãs da M80. Bom dia e boa viagem.

0: Ficou de repente o dia melhor depois de ouvir isto. Metallica de Unforgiven, só aqui nas manhãs da M80. Temos de longe a música da sua vida. Antes de passarmos a David Fonseca, uma das minhas favoritas dele, Kiss Me ou Kiss Me, vamos retomar a grande temática do dia: comida. Como a nossa ouvinte Manuela diz, é o dia da conversa da Manuela. Manuela, sempre que há comida, comparece. Agora, comida simples, essa é a questão. Aquela coisa para despachar e que nos faz tão felizes, de tão simples que é. Temos aqui a Inês, que toca no busilis da questão. Inês Santos.
1: Portanto, entre comidas rápidas, saborosas e baratas, para mim a comida do estudante é a melhor coisa de sempre, ainda hoje, que é arroz com atum. É simples, rápido, prático, só demora o tempo de cozer um bocadinho de arroz. E se já tiver cozido, melhor. Arroz velho, atum velho, tudo velho. É sempre andar para a frente, é nutritivo, é bom, enche a barriga, é baratinho. Querem coisa melhor do que isso? Não há coisa melhor do que arroz com atum. Beijinhos.
0: Obrigada, Inês. Beijinhos, beijinhos. Agora temos aqui mais uma sugestão.
2: Bom dia, M80.
0: Olá.
2: E a minha comida preferida é panados com purê. Impressionante. Desde criança que amo panados. Ai. Não os faço em casa porque detesto o cheiro a óleo.
0: Já somos
2: fica
0: dois.
2: Tipo 3 dias em casa. Mas sim, panados, mousse de chocolate. Não, mas é panados com purê. É mesmo aquela comida que me deixa a salivar. Bom dia para todos, boa quarta-feira.
0: Bom dia, Bruno, mas é assim, temos de fazer aqui uma achega. Não é tão simples assim se for feito em casa. Então fazer puré dá uma trabalheira. Mas sim, fechamos com nota de ouro, penso eu. Cortesia do Rui Gomes. Atento aos detalhes nesta mensagem.
3: Prato tipicamente português, à sorda de alho. É fácil fazer, dá pouco trabalho.
0: Epá, não sei lidar. Quando há rimas e simples, tal como a comida, a simplicidade da mensagem, do conteúdo, Rui. Do conteúdo, Rui. Um beijinho muito grande para a Évora, um beijinho muito grande para o Alentejo. E falar em beijinhos, Kiss Me ou Kiss Me, aqui está David Fonseca para o ajudar também a acordar. Bom dia, malta. Vamos abraçar esta quarta-feira com um sorriso na cara, mesmo se o dia estiver a ser difícil ou a vida estiver a ser difícil. Vamos lá.

0: minutos para as 8 da manhã. Daqui a pouco, como lhe disse, vamos falar sobre as regras que tem que pôr em prática para poder ir a Paris ver Celine Dion ao vivo, acompanhado também pelo nosso Paulo Fernandes. Já lá vamos. Primeiro, no capítulo das comidas simples, recordamos o ouvinte de Beja, que disse o seguinte:
1: prato tipicamente português, a sorda de alho. É fácil de fazer, dá pouco trabalho.
0: E depois veio a Cristina e completou o ramalhete.
2: Bom dia. É só para completar aí o senhor.

0: dizer. Também adoro uma sardinha alentejana. Aliás, tudo o que é de Alentejo eu adoro. Vá, beijinhos grandes, bom trabalho.
1: Obrigada, Cristina. Um beijinho muito grande e bom trabalho também. Quem vos tem, e estou a falar dos ouvintes da M80, eu não estou a dizer isto só para agora olha, nhe. Não. Foi um português ótimo, não foi? A sério, quem vos tem, tem tudo. Daqui a pouco temos Violent Femmes, não sai daí, Blister in the Sun.
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13: Ora, muito bom dia. Antes de Violent Femmes com Blister in the Sun, quero partilhar consigo aqui uma coisa que me deixou, não é me deixou, dá-me a certeza absoluta que vou ser humilhada publicamente, mas a merecer, porque cheira-me que eu não sei o que é uma coisa que é óbvia para toda a gente. Vamos começar pelo Vítor.
14: Bom dia. Eu acho que ainda ninguém falou, mas nada como uma saladinha de ciclistas com atum. É tão bom.
13: É tão bom, ó Vítor. E eu, ai, o que é que são ciclistas? Eu não sei. E quase fui ao Google pedir ajuda, não é? E passar vergonha, assim, isolada aqui no estúdio, mas não, estou a expor-me a 100%. Eu sei o que é que estão a pensar. Ai, Ana, que triste, não sabes o que é ciclistas. Pronto, mas a Maria João explica.
15: É feijão frade com ovo cozido, salsinha, cebolinha picada e está feito, um bocadinho de azeite e é sempre bom. Espetacular. Come-se quente, come-se frio, do frigorífico, a qualquer hora e é isto.
13: Obrigada, Maria João, a João de Mafra. Eu sei, gente, toda a gente sabia que era ciclistas menos eu, não é? Confere, é ou não é? É. Eu estou a sentir, mas pronto. Não tive vergonha em assumir e partilhar a minha ignorância. Nunca mais me vou esquecer. Já sei o que é ciclistas na culinária. 3 minutos para as 8 da manhã. Bom dia. Agora sim, Violent Femmes. Boa viagem.

0: Muito bom, Violent Femmes nas manhãs da M80. Há minutos, pouco mais de 2 minutos, eu assumi publicamente que não sabia o que era isso dos ciclistas, mas pelos vistos não estou sozinha.
1: Bom dia, não fiques triste, que aqui o Tiago do Porto também não fazia ideia que eram ciclistas, a não ser aqueles da estrada, esses eu conheço bem.
0: Bom dia, querida, obrigada pela solidariedade. Bom, noutro assunto, e já estamos a queimar às 8 da manhã, mas é importante não deixar passar, porque sim, tem até quinta-feira para nos enviar o seu vídeo, vídeo esse que não pode passar de 1 minuto, com a sua melhor performance, a fazer lip-sync de uma música de Celine Dion. É fundamental que se organize, pense num conceito, todo ele bem catita, e dê o melhor que há dentro de si. O prémio é ir ver Celine Dion a Paris. Parece-me só incrível, não é? Ver Celine Dion a Paris no dia 7 de outubro, não vai sozinho, portanto não vai andar lá às voltas por Paris, vai acompanhado com o nosso Paulo Fernandes. Não se esqueça então que o vídeo não pode ultrapassar 1 minuto, e assim que ele estiver prontinho, já sabe, enviar para nós através do nosso WhatsApp 910 25 80 81, 910 25 80 81. O importante é que liberte mesmo o artista que há em si, e vá a Paris ver Celine Dion quando o resto da humanidade quase toda não vai. É um super prémio, acho que vale a pena gastar uns bons minutos a pensar numa ideia e fazer o seu melhor lip sync. Boa sorte! Já são 8 horas, aliás, 8 horas e 1 minuto, já cá temos o jornalista Miguel Aia. Está a ser uma manhã complicada nas urgências, Miguel.
2: Os tempos de espera para uma primeira observação estão elevados. A situação mais complicada é no Hospital Amadora Sintra, onde um doente urgente espera em média mais de 12 horas. A Ministra da Saúde admitiu ontem grande pressão nas urgências de Lisboa e Vale do Tejo nas próximas semanas. Ana Paula Martins diz que em causa está a falta de profissionais e uma sobrecarga assistencial. Uma mulher de nacionalidade britânica foi encontrada morta ontem ao final da tarde num hotel em Albufeira. Terá sido esfaqueada pelo companheiro, também britânico, que foi entretanto detido, segundo avança a GNR, a agência Lusa. O casal estaria acompanhado de uma criança menor de idade. O Chega ainda não tomou uma decisão sobre se avança ou não com uma moção de censura ao governo. Em causa estão os casos que envolvem o ministro da Administração Interna. André Ventura disse que hoje poderia haver novidades sobre a moção e deixou acusações a Luís Neves.
3: Não tomámos mesmo uma decisão ainda sobre isso, é mesmo só. Francamente, estou a fazer várias reuniões com os deputados e com os membros da Comissão Permanente.
4: Já falou com o Presidente da República?
3: Já falei com o Presidente da República.
4: E o que é que António José Seguro lhe disse?
3: Deixa-me, eu queria transmitir isso aos deputados primeiro, para que acho, em todo o caso, inqualificáveis as declarações do Ministro da Administração Interna. Acho verdadeiramente inqualificáveis. Acho que é de uma arrogância, de um quer possimando, de uma incapacidade às explicações brutal, mas amanhã provavelmente falaremos sobre isso.
2: Palavras do Presidente do Chega ontem à RTP. O Ministro da Administração Interna garante que não se demite e fala em campanhas de difamação. Começa daqui a meia hora na Irlanda a reunião dos chefes da diplomacia da União Europeia. Portugal estará representado pelo ministro dos Negócios Estrangeiros, Paulo Rangel. Serão discutidas novas sanções à Rússia e a situação no Médio Oriente. Ontem o presidente da Ucrânia avisou que sobrevoar a Rússia será perigoso devido aos drones que vão continuar. Putin respondeu a Zelensky e diz que não negocia com terroristas. Fechou à meia-noite o mercado de transferências nos principais campeonatos europeus e para as últimas horas estava guardada a transferência mais cara do verão, Paulo Rico.
5: A bomba surgiu no último dia. Enzo Fernandes trocou de Chelsea pelo City por 145 milhões de euros. Ao Manchester City chega também Ilmane Diaye, que estava no Everton. Do Chelsea sai o português Essugo para o Estrasburgo, clube francês que também recebeu Arder, que já jogou no Sporting. Jonathan David foi para o Atlético de Madrid. A novidade em Espanha foi, no entanto, Gabriel Jesus no Barcelona. Fofaná deixou o Milan de Ruben Amorim e aterrou em Sevilha e não em Lyon. Nota ainda para o Deportivo da Corunha, que brincou ao Football Manager. Contratou neste mercado Adama Traoré, Marc Casado, Jiménez, juntando-se a Angelinho e a Aubameyang.
2: O mercado fechou ontem à noite nos principais países. Em Portugal só encerra na próxima sexta-feira.
0: Obrigada, Miguel. Às 8h30 voltamos a ouvir-te. Nós temos Eddie Grant, Kimi Hope, Joanna para ouvir daqui a pouco. Primeiro há tempo e trânsito.
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0: E está na altura de voltarmos a fazer uma, ou a dar uma espreitadela ao trânsito com a nossa Cláudia Capela.
1: Está agora bastante difícil a norte de Lisboa, na Estrada Nacional 10, na ligação entre Alverca e Alhandra. A notícia de uma colisão, a informação de uma mota e um ligeiro. Na zona entre o Sobralinho e a fábrica de cimento em Alhandra, o trânsito está já com muita demora, longas filas até à passagem pelo local deste acidente. Já começar entre Vila Franca e Alhandra, a seguir ao acesso sul à A1 no sentido norte-sul e no sentido inverso também já a dificultar mais o trânsito a partir de Alverca. Para evitar estas filas, a autoestrada do norte é a alternativa. No acesso a Lisboa, a intensidade na A1, chegada ao nó de Sacavém, fica depois com abrandamento na ligação à Encarnação, abrandamento para o aeroporto e depois na passagem pelo Campo Grande. Tem estado um pouco mais acumulado isto na segunda circular, claro, no sentido oposto, a seguir à saída do eixo norte-sul em direção às Calvanas, e agora também já começa a ficar compacto a seguir ao Lumiar, Telheiras, no eixo norte-sul em direção a Sete Rios. Mas há sinal vermelho, acidente em via direita, junto ao acesso de Queluz de Baixo, no IC19 de Sintra para Lisboa. Já está a afetar o trânsito a partir do posto de abastecimento do Cacém e também a dificultar mais o acesso da rotunda de Queluz de Baixo, entrada no IC19 em direção a Lisboa. Entretanto, fica também já mais lento na zona da área de serviço em Oeiras, na autoestrada de Cascais e na parte final no acesso ao viaduto Duarte Pacheco, com filas nos acessos sul à ponte 25 de Abril, a começar na zona dos viadutos do Feijó, na autoestrada do Sul. Cidade do Porto, também um aumento de intensidade na A1, abrandamentos na Afurada, Ponta Arrábida e depois lento para Francos na via de cintura interna, lado inverso entre Bonjói e o Estádio do Dragão, até à passagem pelo nó da A3.
0: Obrigada, Cláudia. Às 8h30 voltamos a ti. Agora avançamos para a previsão do estado do tempo e o que foi prometido confirma-se. O verão está de regresso em alguns pontos do país, até demais, mas outros até ainda estão em modo primavera. E vamos começar por aí, justamente, 24 graus de máxima em Aveiro, Porto vai chegar aos 25, Viana do Castelo e Ponta Delgada 26, Leiria, Sines e Sagres 27, Funchal e Coimbra 29, Guarda vai chegar aos 30, Lisboa 31, Braga, Vila Real, Bragança, Viseu, Setúbal e Faro 32, Santarém, Porto Alegre 34, Castelo Branco 35, Évora e Beja, lá está, 37 graus, já é bem puxadinho. Céu pouco nublado ou limpo é o que vamos encontrar. A aparecerem nuvens será agora só da parte da manhã no norte e centro do país. No ar. Olá, muito bom dia, são 8 horas e 10 minutos, seja bem-vindo, por cá Ana Moreira, o nosso Paulo Fernandes continua de férias, é só esta semaninha, coisa rápida, depois regressa revigorado, foi de férias com a família e está feliz, é só espreitar o que ele anda a fazer pelo Instagram, Paulo Fernandes, acho que é simples assim de o encontrar. Entretanto, o que é que nós temos ao virar da esquina? Temos um Seesta de trás para a frente que hoje é animado, bem disposto. Está a ver aqueles momentos que às vezes temos na nossa vida que é odeio a minha vida? Eu acho que o dono ou a dona, os donos ou as donas desta música vão curar. Até lá, ainda temos Eddie Grant com Gimme Hope, Joanna. Como o Paulo Fernandes diz e bem, o Seesta trás para a frente está loading. 8 horas e 11 minutos. Boa viagem, não se enerve no trânsito, tudo com muita calma. Well,

0: sem esta, meio farfar de trás para a frente.
1: É isso mesmo, não vamos perder tempo. Está na altura de se desafiar. Vamos desafiar a sensibilidade musical que tem. Será que tem um ouvido tísico, tal como o nosso Paulo Fernandes? E basta um timbrezinho, basta uma nota, um acorde e sabe logo de caras que música é? E se estiver ao contrário, também é assim? É isso que vamos testar agora todos no Sei Esta de Trás para a Frente. Música do dia, senhoras e senhores, é isto aqui. Sabe o que é isto? Eu acho que isto nem está virado ao contrário, portanto acho que temos que pôr a nossa Camila a trabalhar, porque a Ana Moreira passou um microsegundo, mas não estava ao contrário. Se ainda assim, tipo Sandra, tipo Elsa Teixeira no Regresso a Casa, souber que música é, já está a valer. 910 25 80 81. Se sabe o que ouviu, já pode participar. Daqui a pouco já colocamos trás para a frente. Isto foi o maior fail da história dos passatempos radiofónicos. Malta, eu pensava que estava virado ao contrário, até ouvir. Mas é a vidinha a acontecer. Seguimos então com Ace of Base agora. Don't Turn Around, nas manhãs da M80. 8 horas e 16 minutos.

0: Ace of Base nas manhãs da M80, 8 horas e 19 minutos. Estamos a jogar o Cesta de trás para a frente e agora sim, com a música devidamente colocada ao contrário. Se bem que os palpites já estão a valer quando eu passei um microsegundo, só que não estava ao contrário. A música do dia. Sabe o que é isto? Mais uma vez. Se calhar é preciso mais, não é? Então vamos embora. Vamos ouvir o palpite da Ana Rita.
1: Bom dia, Ana. Fala Rita de Lisboa. Copa della Vida do Ricky Martin, será?
0: Pois.
1: Beijinhos e boa semana.
0: Pois não sei, não sei. Vamos ouvir o palpite do Francisco.
2: Bom dia, Ana Moreira. Se isso efetivamente está de forma normal, não é? Se não está ao contrário, eu diria, ou vou dizer que será o Jovanótico Lombelico del Mundo. Obrigado, sou Francisco Silva, Coimbra.
0: Beijinho, Francisco, um beijinho para Coimbra também. Vamos ouvir mais uma vez a música? O que é isto? Parece estar em speech. 910-25-80-81 910-25-80-81. Venha daí o palpite. Qual é a música colocada ao contrário hoje? Assim passamos o tempo juntos. Enquanto isso temos o Seu Jorge. Esta é a Burguesinha.

0: 8 horas e 24 minutos, seja bem-vindo. Estamos em modo Seesta de Trás para a Frente, música do dia. Vamos ouvir o palpite da Cristina.
1: Diana.
0: Olá.
1: Então, isso é o senhor que canta L'Ombelico del Mundo. Estou giro, vá. Beijinhos, bom dia.
0: Obrigada, Cristina. Atenção, que as regras do jogo, que não fui eu que criei, foi o Show Paulo Fernandes, é nome de quem canta em nome da música. Dionísio.
2: Bom dia, M80. Daqui fala Dionísio Monteiro. Um bom dia, um bem-aja para todo o mundo.
0: Haja alegria.
2: A música, neste caso, é Ricky Martin, Um Pasito Bailante.
0: Já é a segunda aposta nisto aqui para Ricky Martin. Ainda dá para ouvirmos o Walter?
3: Bom dia de manhã.
0: Sim.
3: Ora, pelo pouco que se ouviu, pareceu a introdução do L'Ombelico del Mundo do Jovanotti. Epá. Espero que seja, porque até uma música cai bem de manhã. Resta um bom dia para todos. Espera aí, agora, ao contrário, já se ouve ali umas trompetes, não parece tanto Jovanotti, mas sim Ricky Martin com a Copa del Mundo.
0: Aí vai, 3 votos para Ricky Martin. Será, gente, isto aqui? 910, 25, 80, 81. A resposta, daqui a pouco, são menos de 30 segundos.
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0: Por acaso não. Por acaso Paulo Fernandes não está cá. Está de férias, mas estou cá eu. Ana Moreira consigo e com um artista que vai adorar ouvir agora. Música do Seesta do dia, perfeita para uma quarta-feira. Agora já. Parece mais fácil, não é? Vamos ouvir a Sofia.
7: Pois, sendo da forma correta, indubitavelmente é Jovanotti, L'Ombelico del Mundo. Bom dia, beijinhos do Algarve.
0: Bom dia, Sofia, um beijinho para o Algarve, de facto. E ainda temos o Nuno.
8: Bom dia, Ana. Bom dia, M80. L'Ombelico del Mundo. L'Ombelico del Mundo. Jovanotti. Seja um bom dia para todos. Aqui Nuno Abreu, Cercal, Sor Coimbra.
0: Um beijinho, Nuno. E sim, será um bom dia para todos com isto aqui. Não há como resistir a esta música. Pelo menos falo por mim e acho que muita gente concordará. Porque quando precisamos daquele empurrão em bom, entra o Jovanotti e magia acontece. L'Ombelico del Mundo já está a tocar. Bom dia, boa quarta-feira. Vamos tentar ser felizes.

0: Jovanotti, Lombelico del Mundo, nas manhãs da M80, 8 horas e 32 minutos. Agora já vamos atualizar a informação com Miguel Aia. Miguel, o destaque vai para a Irlanda.
1: Porque é lá que começa a esta hora a reunião dos chefes da diplomacia da União Europeia. Portugal estará representado pelo Ministro dos Negócios Estrangeiros, Paulo Rangel. Serão discutidas novas sanções à Rússia e a situação no Médio Oriente. Nas últimas horas, o Irão voltou a atacar bases norte-americanas em 4 países do Golfo. É uma resposta aos ataques que os Estados Unidos lançaram contra o Irão. Por cá está a ser uma manhã complicada nas urgências, com tempos de espera elevados para uma primeira observação. A situação mais complicada é no Hospital Amadora Sintra, onde um doente urgente espera em média quase 12 horas. A Ministra da Saúde admitiu ontem grande pressão nas urgências de Lisboa e Val do Tejo nas próximas semanas. Ana Paula Martins diz que em causa está a falta de profissionais e uma sobrecarga assistencial. O Chega ainda não tomou uma decisão sobre se avança ou não com uma moção de censura ao governo. Em causa estão os casos que envolvem o Ministro da Administração Interna. André Ventura disse que hoje poderia haver novidades sobre a moção e deixou acusações a Luís Neves.
2: Acho, em todo o caso, inqualificáveis as declarações do Ministro da Administração Interna. Acho verdadeiramente inqualificáveis. Acho que é de uma arrogância, de um quer possimano, de uma incapacidade de dar explicações brutal, mas amanhã provavelmente falaremos sobre isso.
1: Palavras do Presidente do Chega ontem à RTP. O Ministro da Administração Interna garante que não se demite e fala em campanhas de difamação. Uma mulher de nacionalidade britânica foi encontrada morta ontem ao final da tarde num hotel em Albufeira. Terá sido esfaqueada pelo companheiro, também britânico, que foi, entretanto, detido. Segundo avança a GNR, a agência Lusa, o casal estaria acompanhado de uma criança menor de idade.
0: Obrigada, Miguel. De volta a ti dentro de meia hora. Agora seguimos para o trânsito. Cláudia Capela, como é que estamos?
3: Manhã complicada em vários pontos devido a acidentes. Em última hora, a informação de um acidente no eixo norte-sul, no sentido sul-norte, Sete Rios, Camarate, no viaduto da Avenida Padre Cruz, a seguir já ao posto de abastecimento de Telheiras. O trânsito está muito condicionado na passagem pelo local, passa-se com dificuldades na zona onde estão as viaturas, via esquerda, via direita, parte da via central, e por isso há já paragens a partir da área de serviço. Circulo com muito cuidado, sentido inverso, mais lento para Laranjeiras e Sete Rios a partir da zona de Telheiras. Manhã também mais difícil no IC19, com demora entre o Cacém e Queluz. Em Queluz de Baixo mantém-se um acidente, envolve um motociclo em via direita e por isso também o acesso a partir da rotunda de Queluz, ligação de Monte Abrão, Queluz para a rotunda de Queluz de Baixo também bastante mais difícil, e dificuldades e muitas norte de Lisboa na Estrada Nacional 10. A Autoestrada do Norte, no troço entre Alverca e Vila Franca de Xira, é mesmo a melhor opção, uma vez que o acidente na Nacional 10 entre o Sobralinho e Alhandra tem estado a complicar muito o trânsito em ambos os sentidos. A fila em direção a Lisboa Norte-Sul já chega à zona do bairro do Paraíso, em Vila Franca de Xira, e no sentido inverso, com dificuldades a partir de Alverca. Ainda filas para Lisboa no acesso sul à 25 de Abril, agora aumentou. Está a começar entre Corroios e o segundo viaduto do Feijó. Maiores dificuldades também na autoestrada de Cascais, na passagem por Joeira, Estádio Nacional e depois na zona de Monsanto. Área do Porto, também informação de acidente em Gandra, Paredes, na Nacional 115-3, na zona industrial, tem estado a afetar o trânsito em ambos os sentidos. Fica também a nota para uma viatura avariada na A1, é no sentido Porto Gaia, zona de Canidelo, via direita aí obstruída. Troca de informações, 820-20.
0: Obrigada, Cláudia. Às 9 voltamos a falar, agora avançamos para a previsão do estado do tempo e confirma-se o verão está de regresso e começo com as temperaturas máximas esperadas, justamente pelos sítios onde estará mais quente e pode até chegar a ser desconfortável. Portanto, o alerta vai sempre para crianças e para os mais velhos. Atenção a eles, sobretudo em Évora e Beja, que vai chegar aos 37 graus. Isto é a temperatura, mas a verdadeira temperatura ao sol é mais, não é? Castelo Branco, 35, Santarém e Porto Alegre, 34, Braga, Vila Real, Bragança, Viseu, Setúbal e Faro, 32, Lisboa, 31, Guarda, 30, Funchal e Coimbra, 29 graus, Leiria, Sines e Sagres, 27, Viana do Castelo e Ponta Delgada, 26, Porto, 25, Aveiro vai chegar aos 20.

nossa vida fica sempre um bocadinho melhor depois de aparecer Bruce Springsteen dentro dela. É ou não é? É, sim senhor. 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

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Que bom que era. 10 Piscigas já está a tocar. Esta é a festa. Bom dia.

0: Tão bom. 10 Pissiga nas manhãs da M80, cerca de 15 minutos para as 9 da manhã. Já estamos muito bem acompanhados com a nossa Susana Roman.
1: Hello.
0: Então, no início da manhã, eu resolvi perguntar qual é assim a comida simples, aquela coisa SOS que te faz muito feliz e que tu adoras. Há quem tenha dito o pão com ovo estrelado.
1: Bem bom.
0: Tipo simples. Comida do estudante, que é o arroz com atum ou massa com atum, por aí fora. Depois veio o Vítor e disse isto aqui.
2: Bom dia, bom dia, bom dia. Eu acho que ainda ninguém falou, mas nada como uma saladinha de ciclistas com atum. É tão bom, é tão bom.
0: Saladinha, eu gosto de... É tão bom.
1: Ciclistas é o quê? Feijão frade?
0: Mas sabes o que é ciclistas ou não sabes?
1: Não sei, estou a tentar adivinhar e olho para um feijão frade e se calhar ele tem um pequeno capacete como os ciclistas.
0: Pronto, mas isso é porque ele disse o atum e tu foste ajudada pelo complemento.
1: Sem isso não tinhas chegado lá, totalmente verdade.
0: Se tu dissesse, olha, comi ciclistas, tu ficavas...
1: Tu achavas...
0: Num beco.
1: Tinhas ido para o Bacar, ou lá como é que ele se chama?
0: Para onde?
1: Para o Bacar, é o campeão do ciclismo.
0: Sou expert, não sei.
1: Sim.
0: É o Jorge, ensina-te muitas coisas.
1: Ensina muitas coisas e eu não me lembro de metade.
0: Depois, a Rita também ficou assim como eu, tipo perdida. O que é que seria isso?
3: Bom dia, bom dia. Oh Ana, não te sintas triste. Eu estava parada dentro do teu carro para beber um café, ansiosa para ver o que é que eram ciclistas, porque eu também não sei o que é. Mas pronto, agora já sei, uma salada de feijão frade. Pronto.
0: Pronto. Os ciclistas são então o feijão frade. E agora estamos todos a imaginar um feijão frade, que sendo que a coisinha mais escura é então um capacete. É isso?
1: Na minha cabeça é um capacete.
0: O ciclismo
1: está muitas vezes ligado na televisão lá em casa, é um drama. E os ciclistas não vão direitos na bicicleta, eles estão tipo assim meios
0: curvados. Quanto
1: parece um feijãozinho. Estão assim meio curvados na bicicleta.
0: Eu acho que estamos aqui em condições de abordar esta temática como ela deve ser abordada, com alguma seriedade.
1: Sim, nós acho que ainda temos o contacto do Yuri Leitão, que é só medalhador de Jogos Olímpicos, e perguntamos: olha lá,
0: tu és um feijão frade?
1: És um feijão frade?
0: Eu acho que sim. Acho que
1: ele faz-nos um manguito.
0: Muito provavelmente. Portanto, se há aí ciclistas que nos estão a ouvir, se há conhecimento de causa sobre o porquê do feijão frade ser ciclista, por favor, vamos aprender alguma coisa hoje. Pode ser? Ótimo. Daqui a pouco, então, John Travolta com Olivia Newton-John, You're the One That I Want.

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0: 5 minutos o separam das 9 da manhã. Seja bem-vindo às manhãs da EM80, uma Ana Moreira e uma Susana Romana. Hoje estamos a falar sobre temáticas que acrescentam alguma coisa à nossa vida, ao nosso dia, ao nosso conhecimento. Um dia que Vasco Palmeirinho colocar como pergunta no Joker qual é o nome que também é usado para falar, sim, de feijão frado.
1: Qual o nome patusco?
0: Exatamente.
1: Sabes que eu já escrevi perguntas para o Joker, portanto... Eu sei fazer.
0: O que é que tu ainda não fizeste?
1: Eu já fiz tudo. As pessoas não podem ligar a televisão sem levar comigo. É uma chatice.
0: Pá, preço certo, só falta
1: nunca
0: preço.
1: Nunca fiz preço certo para o meu grande desgosto. Pá, porquê? Porque Fernando Mendes não precisa de guiões.
0: Querida, eu tenho um connect.
1: Eu também tenho, mas realizadora não precisa.
0: Um beijinho para a Ana Azinheira, realizadora de Preço Certo. Eu tenho um connect. Pode ser que te ponha a tratar do texto do alpinista. É. Nunca se sabe. Bom, estamos então, não podemos desviar. Estamos então a dissertar sobre o facto de feijão frade ser também ciclistas.
1: Sim,
0: não é?
1: Eu já expus as minhas teorias.
0: Pronto, qual é a tua para quem só apanhou agora?
1: A minha teoria é potencialmente aquela pintinha um capacete, mas mais do que isso, os ciclistas normalmente estão dobrados sobre a sua bicicleta enquanto ciclam e parecem de facto uns feijõezinhos.
0: Eu acho que tem a ver com o selim, só porque eu quis dizer a palavra selim na rádio.
1: E que pode remeter também para o passatempo, selim guion, desculpem, não foi mais forte que eu.
0: Tão bom. E ouvimos agora a Carla, que pelos vistos a Carla é detentora da explicação oficial. Vamos ouvir.
2: Bom dia, M80, fala a Carla do Barreiro. Então, segundo informações que fui apurar, chama-se ciclista já o feijão frado devido à sua curva fazer lembrar um ciclista na corrida.
0: Pronto.
2: Pronto.
0: Portanto é, não é?
2: É. É. Talvez.
1: Não vais conseguir ver uma Tour de France sem pensar. Olha que linda feijota.
0: A Sandra tem outra explicação.
3: Bom dia maltinha. Daqui é a Sandra Graça de Juncal, Porto Mós. Então chamam um ciclista ao feijão frade por causa da associação popular com a sua aparência.
1: Muito bem, muito bem.
3: Ele parece ou o capacete que eles usam e aquela manchinha escura junto ao hilo, que se chama assim, aquela parte mais interior, em certas variedades pode lembrar a roda de uma bicicleta. Por isso é que em algumas regiões de Portugal surgiu esse nome popular de feijão ciclista. Isto já há muitos anos. Beijinhos a todos e bom trabalho.
0: Beijinho, Sandra. Eu não sei, eu estou a começar a ficar mais confusa do que quando começamos.
1: Mas agora a minha dúvida é: esta metáfora vai só numa direção em ambas? Ou seja, nós chamamos ciclistas ao feijão frado. Podemos chamar feijão frado a um ciclista? Ou a metáfora só vai numa direção? Eu posso ver um ciclista e dizer bom dia feijão frado? Ou não?
0: Eu acho que
1: ou
0: qualquer...
1: é racial slur? Eu não sei.
0: Eu acho que é perigoso e algum ciclista que nos esteja a ouvir...
1: Vou perguntar ao ciclista lá de casa.
0: Se calhar não está a adorar a direção
1: Jorge.
0: Que isto está a seguir, não é? E que podemos estar aqui a criar algo que não gosta, não é? O que é, Camila?
4: O nosso diretor é ciclista.
0: Ah, pois é, olha, vais te meter em trabalhos com o Nuno Castilho
1: não,
0: de
1: Matos. Não, e com o meu marido logo à cabeça. Eu já estou a escrever ao Jorge. Vou tirar dúvidas.
0: Até lá. Vamos pôr aqui a música para desenjoar. Three Doors Down.

0: Muito bom dia, 9 horas e 2 minutos. O nosso Miguel Laia já cá está. Já vamos avançar para as notícias. Eu sei que já passou da hora e tudo, mas temos aqui um assunto muito importante. É muito complexo. Ciclistas, portanto, são... Melhor, o Feijão Frade é que é um ciclista, não é?
1: E eu queria saber se era ao contrário também. Se podemos chamar Feijão Frade a um ciclista ou se é ofensivo.
0: E perguntaste ao teu marido que é ciclista.
1: Perguntei ao meu marido e a resposta dele foi: nunca ouvi falar sequer dessa metáfora. E já agora deixe-me dizer que Elsa Teixeira mandou uma mensagem e bem a recordar que alguns militares chamam feijão verde por causa da fatinho verde.
0: Já no Brasil é outra coisa.
2: Bom dia, meninas, aqui é Bruna de Arroios. Será que eu vou colocar mais uma polêmica em cima deste assunto? Pois o feijão frade em Portugal, no Brasil chama feijão fradinho. Então se você vê um ciclista, fala: oi, fradinho.
0: Ai, adoro.
1: Eu acho que este
0: Bruna.
1: Oi fradinho cheio de amor ia sempre resultar.
3: Eu peço desculpa por ter chegado a esta discussão só agora, mas eu não estou a perceber. Ou seja, qual é que é a comparação entre o ciclista e o feijão frade?
1: Há pessoas que chamam o feijão frade ciclistas, ou seja, vais comer uma salada de tum com ciclistas.
3: Okay.
0: E eu não sabia.
1: E nós estamos a tentar, no fundo estamos a sobreanalisar.
0: Okay. Exatamente.
1: Olha,
0: a Joana.
1: Questão.
0: A Joana põe geografia nisto.
4: Bom dia. Relativamente aqui ao feijão ciclista, é assim, Susana, se calhar pode chamar feijão frade a um ciclista na zona onde chamem ciclista ou feijão frade.
1: Pois é.
4: Porém, se fores para trás dos montes, quando é onde são os meus avós e grande parte da minha família, não convém, mas pode-lhe chamar aos ciclistas xixarros.
1: Xixarros.
0: Xixarros. Também havia aqui o Carlos a dizer.
5: Bom dia, M80, daqui Carlos Luís. Eu sou alentejano e na minha região nós chamamos ao feijão frade caretos. Mas sim, também já lhe ouvi chamar ciclistas. O meu avô chamava-lhe ciclistas.
0: É sim, malta.
5: Bom dia, um abraço, beijinho.
0: Nós muito somos bom. Um país demasiadamente pequeno para tanta variedade.
3: Mas são diversos, é impressionante.
0: E agora, respiramos fundo e vamos atualizar a informação.
3: Vamos a isso.
0: Cheira-me que não vamos ficar por aqui. Cheira. Ora bem, 9 horas e 4 minutos. Portugal vai chamar o embaixador russo.
6: O anúncio foi feito esta manhã pelo Ministro dos Negócios Estrangeiros, à margem de uma reunião na Irlanda. A decisão surge depois dos ataques híbridos com drones no aeroporto de Leipzig, que têm sido associados à Rússia. Paulo Rangel diz que a reação da União Europeia aos incidentes será muito forte. Ontem, o governo alemão responsabilizou a Rússia pelos incidentes, depois de uma investigação apontar para os serviços secretos russos. Passa hoje uma semana da forte enxurrada que afetou o Nepal e o Tibete. A busca pelos desaparecidos continua numa altura em que o risco de um novo colapso é real e iminente, afirma o climatologista Mário Marques.
7: Podem existir situações que podem dificultar as buscas e também, visto que existe uma grande área que está completamente desestabilizada e existem também lagos acima, a montante do rio, além de que podem também ruir e ajudar, infelizmente, a esta tragédia.
6: As cheias provocaram mais de 1000 mortos e milhares de pessoas continuam desaparecidas, incluindo duas portuguesas. Por cá está a ser uma manhã complicada nas urgências, com tempos de espera elevados para uma primeira observação. A situação mais complicada é no Hospital Amadora Sintra, onde um doente urgente espera, em média, quase 12 horas. A Ministra da Saúde admitiu ontem grande pressão nas urgências de Lisboa e Val do Tejo nas próximas semanas. Ana Paula Martins diz que em causa está a falta de profissionais e uma sobrecarga assistencial. Mais de metade das crianças e jovens portuguesas dizem que viram mensagens de ódio na internet pelo menos uma vez no último ano. No caso dos adolescentes dos 16 aos 17 anos, a percentagem é superior a 72%. São dados do relatório Novos Usos, Novos Riscos, Direitos Digitais de Crianças e Jovens, divulgado hoje. Fechou à meia-noite o mercado de transferências nos principais campeonatos europeus e nas últimas horas houve uma transferência a mais cara do verão, Paulo Rico.
8: A bomba surgiu no último dia. Enzo Fernandes trocou de Chelsea pelo City por 145 milhões de euros. Ao Manchester City chega também Ilmane Diaye, que estava no Everton. Do Chelsea sai o português Essugo para o Estrasburgo, clube francês que também recebeu Arder, que já jogou no Sporting. Jonathan David foi para o Atlético de Madrid. A novidade em Espanha foi, no entanto, Gabriel Jesus no Barcelona. Fofaná deixou o Milan de Ruben Amorim e aterrou em Sevilha e não em Lyon. Nota ainda para o Deportivo da Corunha, que brincou ao Football Manager. Contratou neste mercado Adama Traoré, Marc Cazadó, Jiménez, juntando-se a Angelinho e a Aubameyang.
6: O mercado fechou à meia-noite nos principais países. Em Portugal só encerra na próxima sexta-feira.
0: Obrigada, Miguel. Às 9h30 voltamos a encontrar-te. Daqui a pouco vamos ao trânsito e ao tempo e já temos os Man at Work prontos para tocar.
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8: 9 horas e 11 minutos, Cláudia Capela, vamos ver como está o trânsito norte a sul do país.
9: Sim, começo a sul, agora com a informação de um acidente também a afetar o trânsito na Nacional 125 em Albufeira, ocorreu na zona de Val do Paraíso, a seguir ao acesso para Ferreiras, está a afetar a ligação em direção à Guia. Em Lisboa, ainda acidente no IC19, via direita, em Queluz de Baixo, a dificultar o trânsito entre o Cacém e Terceira e a via da ligação da Escola Prática da GNR para a rotunda de Queluz de Baixo. Também acidente no eixo norte-sul, no sentido Sete Rios-Camarate, no viaduto da Avenida Padre Cruz, no Lumiar, via esquerda e via direita cortadas. Circulação pela via central, trânsito já está condicionado a partir do acesso de Telheiras, muita atenção. Sentido inverso também mais lento à passagem pelo local do acidente e com resistência até Sete Rios. Agora, na Cril, complica-se a ligação à Pontinha, no sentido Sacavém-Algés, um acidente em via esquerda já depois da ligação da zona comercial de Odivelas, a dificultar o trânsito a partir de Queluz, numa manhã complicada, a norte de Lisboa, Nacional 10, ligação a Alhandra, o trânsito muito condicionado, a circulação no local de um acidente na zona das piscinas de Alhandra, fábrica de cimento, a fazer-se de forma alternada, longas filas sul-norte a partir do centro de Alverca, no sentido inverso, logo à saída de Vila Franca de Xira, mas o acesso a Vila Franca está agora também mais complicado através da Nacional 10, mas reta do Cabo, Porto Alto Vila Franca, um acidente ainda antes do posto de abastecimento do Gado Bravo e também agora a informação de dificuldades a norte em Braga, um acidente no primeiro quilómetro da circular sul de Braga em direção à Nacional 14 em via esquerda e na via de cintura interna houve acidente no viaduto Amial, deixou o trânsito mais acumulado perto da zona de Bonjoia, Freixo a Rábida e ainda muito compacto entre Coimbrões e o tabuleiro da Ponta à Rábida.
8: Obrigada, Cláudia. És um anjinho com asas e com tudo o que tem direito.
9: Que direi eu, não é?
8: Ela hesitou.
10: Ela não quer admitir, porque é modesta.
8: Claro. Oh, caríssima, sabes outro nome para feijão frado?
9: Feijão frado? Já ouvi, mas agora não me...
8: Isto é a prova que ela não esteve a ouvir este tempo todo.
9: Pois,
10: como esteve a trabalhar, como é possível? É acho indigno.
9: Então, qual é o outro nome?
8: Paulo Rico, queres avançar com alguma?
11: Não quero.
8: Fazes ideia?
11: Não faço ideia. Eu tenho uma justificação.
8: Então?
11: É porque eu estive a escrever a linha de passe.
8: Não, não é isso, de... homem. Ah. Não, podias ter...
10: Porque é um dos nomes que tem a ver com desporto.
8: É isso.
10: Um dos nomes dados ao feijão frado tem a ver com desporto.
8: Por isso é que eu estou a perguntar.
11: Não faço ideia.
10: Que categoria de desportista é que tu achas que é um feijão frado?
11: Que categoria de desportista?
10: Sim, de que modalidade?
8: Boa. A Cláudia ri, só está a ver o circo arder.
10: Sim.
11: Se soubesse, não tinha vindo tão cedo. Para a próxima, venho só às 9h16.
10: Avança. Sim. Ciclistas. Há pessoas que chamam ciclistas ao feijão frado.
11: Ok.
8: Mas há outras teorias. Há quem diga que é a forma curvada do feijão
10: em cima da bicicleta.
8: Há quem diga que a parte mais escura é o capacete. Eu vou mais para o selim. Okay. E há várias, mas por exemplo, olhem o Pedro. Vamos ver.
12: Bom dia, aqui é Pedro de Sesimbra. Segundo consta, esse nome vem da altura da ultramar, da guerra da ultramar, e está associado ao facto de ser servido constantemente o feijão frado nas refeições. E como vêm todos ao monte, assim como ao pelotão das bicicletas, passaram a ser chamados ciclistas pelos militares.
8: Meu Deus!
10: Histórias de Portugal, há tudo aqui.
11: Rebuscado, tudo. Mas muito, muito bem elaborado, sim, senhor.
8: Este programa, digo-vos, todos os dias surpreende.
11: Portanto, tudo aquilo que vem ao molho pode ser considerado feijão frado.
8: Não estragues esta explicação agora.
11: Olha,
8: deixa
11: ali o feijão
8: Pedro.
11: Frado. Ah, é só uma manifestação da CGTP.
8: Pronto, okay. Já foi. Cláudio, foge enquanto é tempo.
9: É isso, até já.
8: Até já. E agora vou tentar, com todo o ar mais sério do mundo, dizer como é que vai estar o tempo hoje. Céu pouco nublado ou limpo, com nebulosidade matinal no norte e centro, subida da temperatura máxima, temos. Aveiro vai chegar aos 24 graus, Porto 25, Viana do Castelo e Ponta Delgada 26, Leiria, Sines e Sagres 27, Funchal e Coimbra 29, Guarda 30, Lisboa 31, Braga, Vila Real, Bragança, Viseu, Setúbal e Faro 32, Santarém e Porto Alegre 34, Castelo Branco 35, Évora e Beja 37 graus. Susana Romana, já te vou passar isto por mail, a partir daqui vais ser tu.
10: Pronto,
8: é isso.
10: É isso.
8: Ora vivo então, seja bem-vindo às manhãs da M80, 9 horas e 15 minutos. Não ouviu vozes, Paulo Rico já cá está, escolheu vir um bocadinho mais cedo e privar connosco.
11: É verdade.
8: E já acrescentámos uma coisa à tua vida, não é?
11: Sim, feijão frado. Quando vir muita gente junta, é feijão frado.
8: Sim. Pronto, a culpa é do ouvinte Vítor que lançou o pânico. Vítor. Não, o Vítor foi o primeiro a falar sobre isto, a dizer que gostava muito de ciclistas com, sei lá.
10: É ciclistas com atum.
8: Com atum, obrigada. E tudo nasceu daí porque eu não sabia o que era ciclistas.
10: O nosso ouvinte Bonson em Lisboa acabou de mandar uma mensagem a dizer também são os Black Eyed Peas, a banda.
8: Bem.
11: Okay,
8: é o que eu digo, é tudo a acontecer neste programa. Vamos ter linha de passe, caríssimo. Vamos ter direito a quê?
11: Vamos ter direito à ironia das ironias, já vou explicar o que é. Vamos também falar do mercado de transferências de droga em Nova York.
10: Olha, ainda bem que eu vim.
11: E João Neves, a chegada de João Neves ao centro de trânsito.
8: Uma berlingo.
11: É lindo.
8: Daqui a pouco, então, primeiro comprometido, aqui está Man at Work, Who Can It Be Now? Nas manhãs da M80. Bom dia.

0: pusemos-nos a falar de ciclistas, já são 9h20, meu Deus.
1: Vamos embora. Vamos sprintar para a meta, aí vamos nós. Ironia das ironias, daqui a menos de uma semana começa a Liga dos Campeões e o Real Madrid não vai poder contar com Bernardo Silva no primeiro jogo contra o Inter de Milão.
0: Porque
1: Bernardo Silva foi expulso no último jogo da época passada, o castigo transita para o primeiro jogo desta época. A ironia é que ele foi expulso num jogo contra o próprio Real Madrid.
0: Ok. Só camadas.
1: Agora, está no Real Madrid, não pode ser utilizado no primeiro jogo, frente ao Inter, antigo clube também de José Mourinho. Viram o João Neves a chegar ao treino do Paris Saint-Germain?
0: Sim, sim, sim. Vimos, sim, senhora. Se não era uma berlinga, parecia.
2: Sim, e os memes, tipo, quando jogas no Paris Saint-Germain, mas também fazes entregas da Temu. E os memes todos.
0: Mas o ar dele, tipo, blasé. Sim. Olá, está tudo bem?
1: Eu vou explicar para quem ainda não viu as imagens. Estão no nosso site, na secção de desporto e também a série. Basicamente é o quê? João Neves a chegar ao treino do Paris Saint-Germain numa carrinha de mercadorias
0: branca.
1: Branca.
0: Aquelas entregas de
1: caixa fechada, sim, com matrícula portuguesa. Para mim, uma matrícula portuguesa
0: é todo o mel.
2: Faz muita diferença.
0: É esse. É a matrícula portuguesa que eu fui lá aumentar para ver.
1: É mesmo. Porque senão estamos habituados a ver, enfim, os jogadores de alta competição com alguma extravagância, até alguma ostentação, carros de luxo.
0: Eu, se ganhasse 10 milhões por ano.
1: Ele ganha isso, mais ou menos, 9 a 11 milhões por ano. E apareceu, primeiro está com um estilo diferente. Barbinha, cabelo assim maior, já não tem aquele ar de menino como era.
0: Está a crescer.
1: Está a crescer. E bem. Mas depois ele a chegar ao treino e muita gente a pedir pedir autógrafos e ele a tirar fotografias muito tranquilo, mas um jogador profissional no melhor clube do mundo, pelo menos o melhor clube europeu e campeão, sim, também da Europa, duas vezes seguidas, e foi também campeão intercontinental, a chegar numa carrinha de mercadorias com matrícula portuguesa, mas a matrícula portuguesa a mim faz...
0: Faz todas as delícias.
2: Eu espero que ele nunca explique, que isto para sempre seja um mito do que
0: bem,
2: se passou.
0: Mas eu não, eu entendo a beleza dessa observação, sim, Susana, mas eu preciso saber.
2: O que é?
0: Eu preciso.
1: E os comentários à volta? Não, é isso que faz também. Depois houve uma
0: marca. Filmes vão crescer.
1: Sim, uma marca que foi pesquisar e descobriu que há uma empresa de transporte de mercadorias com o nome João Neves.
2: Ok, claro que há.
1: Claro que há. É um nome perfeitamente normal em Portugal.
0: É um part-time de João Neves.
1: Há quem diga, deixa, mas é. Vai mais a estudar, porque ser. Sexta-feira e entregar e fazer mercadorias também é uma
0: mesmo,
1: vida dura. Sim.
0: Muito dura mesmo.
1: Olha, hoje joga o tenista português Jaime Faria contra Carlos, sim, Alcaraz.
0: Vai ganhar, só para que saibam, ouviram primeiro aqui.
1: É a 1h40 da manhã, sensivelmente.
2: A Ana Moreira vai estar a ver, ela está tão confiançuda, vai estar a ver.
1: É contra Alcaraz, no US Open, é um jogo no maior corte de ténis do mundo. Vai ser difícil para o português, porque Alcaraz é um dos melhores do mundo. Falar de US Open é falar de um torneio dos Estados Unidos com cheiro a marijuana, porque vários tenistas, como já tinha acontecido no ano passado, queixam-se que continua a existir um cheiro intenso à droga. Quem já esteve em Nova Iorque sabe do que falo. Eu estive lá em novembro e ainda tenho uma narina entupida e ressequida, basicamente.
0: Porque não deve ser à escala, de Amsterdão, mas se calhar está perto.
1: Está capaz de estar perto, sim, porque vários jogadores já voltaram a reclamar do forte odor que se espalha pelas quadras e pelo torneio. Há até piada em circuito interno que o US Open parece a sala de estar do Music Snoop Dogg.
0: Sim.
1: A organização diz, nós estamos atentos, mas não podemos fazer nada fora da nossa organização. Isto porque é legal em Nova
0: York. Pôr ventoinhas.
1: Mas
0: fora do estádio.
1: Mas fora de brincadeira, sim, que Jaime Faria faça um bom jogo. Ele esteve muito bem no primeiro encontro, agora é contra Carlos Alcaraz.
0: Tudo
1: vamos
0: é possível.
1: Naturalmente acompanhar e amanhã traremos o resultado. Fechou à meia-noite o mercado de transferências nos principais campeonatos europeus. Fechou meia-noite, 11, por aí. Há sempre episódios muito estranhos. E para as últimas horas estava guardada a bomba do verão. Foi Enzo Fernandes, que saiu do Chelsea e foi para o City por 145 milhões
0: de euros. Os benfiquistas adoram o Enzo Fernandes. Amam-lo.
1: E os do Chelsea também já não gostam assim tanto dele.
0: Ele está minimamente ralado com isso. Sim. Tanto com benfiquistas como os do Chelsea. Não.
1: Mas ele diz que leva o Chelsea no coração.
0: Leva.
1: Mas o mais engraçado é que o Chelsea já tinha contratado ou apalavrado um jogador ao Mónaco para o lugar de Enzo, que era o Camará, que estava no Mónaco. O jogador fez exames médicos, ia viajar para a Inglaterra, só que o Mónaco de repente chegou e disse, afinal se calhar já não vais, vamos aportar a venda. E o Chelsea ficou sem o Enzo e sem o Camará. Fofaná deixou o Milan, tinha tudo certo para ir para o Lyon, contrato à espera, só que o avião pelos vistos fez uma escala em Sevilha e acabou por entrar em Sevilha. Sevilha e o Lyon ficou também pendurado.
0: Se abrem exceções para esses casos, para essas...
2: Não havia o caso, foi do Adriano, não, foi 4 minutos depois.
1: Sim. Boa memória, senhora. Sim, mas ele assinou pelo Sevilha, acabou por ir para o Sevilha.
0: Mas conseguiu.
1: Para o Sevilha. Tinha era tudo certo com um clube e foi parar ao outro.
2: Ah, ok. Nós achamos que tinha sido um erro de percurso. Não, foi de propósito.
1: Já agora deixa-me só dizer, o Essugo foi para o Estrasburgo e o Arder também, que chegou no Sporting, mas o mais engraçado é o Deportivo da Corunha, que brinca ao Football Manager. Contratou o Adama Traoré, o Casado, que jogava no Barcelona, o Jiménez, que era capitão do Atlético de Madrid, juntou-se ao Angelinho, internacional espanhol, e o Aubameyang, que estava no Marselha. Portanto, é uma espécie, não sei onde é que eles vão buscar tanta
2: vamos
1: dinheiro.
2: Comprar toda a gente.
1: Uma equipa que subiu da segunda à primeira liga e de repente contrata 5 estrelas para o Football Manager. Isto é brincar ao Football Manager da vida real.
0: Sim. Eu, por acaso, os clubes da Galiza, viram a série Farinha?
2: Vi.
1: Não.
2: E li a banda desenhada também.
0: Vou deixar só isto assim.
1: Sim.
2: Farinha não é da dos bolos, vamos só dizer isto.
0: Pronto.
1: Está onde? Plataforma.
2: Estava na Netflix, acho que ainda está.
1: Como
0: é
1: se chama?
0: Uma série espanhola.
2: Farinha.
1: Com N chapéuzinho,
0: como okay. É Espanha. E pronto. Portanto, palpita-me que... Ok.
1: Vou procurar.
0: É isso mesmo. Paulo Rico, já sabemos que o voltamos
1: Farinha,
0: a encontrar.
1: Nova York, tem alguma coisa a ver?
0: Tem a ver com... Vê e depois pronto.
1: Está
0: bem? Pronto. Mas a Galiza houve uma... Dos anos 90...
1: Rabo de peixe, havia... tem alguma coisa a ver?
0: É por aí. Pronto, ok. É por aí. 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

0: 9 horas e 32 minutos, vamos atualizar a informação com o jornalista Miguel Aia. E falamos dos tempos de espera nos hospitais.
1: A Federação Nacional dos Médicos culpa a Ministra da Saúde pelas longas esperas esta manhã nas urgências. A vice-presidente da FNAM, Joana Bordal Luissá, atira a responsabilidade para Ana Paula Martins.
2: A responsabilidade aqui é mesmo da Ministra da Saúde. Ana Paula Martins tem que conseguir garantir equipas completas nos serviços de urgência, de médicos, de enfermeiros, de auxiliares, de técnicos de saúde. E nós não podemos normalizar estes tempos. Não só para a primeira observação, mas também o tempo que os doentes depois esperam numa maca, na urgência, à espera que o seu problema resolvido, que pode ser de 10, de 14, de 20 horas, e isto tudo porque faltam médicos e porque faltam meios no Serviço Nacional de Saúde.
1: A Ministra da Saúde admitiu ontem grande pressão nas urgências de Lisboa e Val do Tejo nas próximas semanas. Ana Paula Martins diz que em causa está a falta de profissionais e uma sobrecarga assistencial. Esta manhã, no Hospital Amadora Sintra, um doente urgente chegou a esperar em média mais de 12 horas. Portugal vai convocar o embaixador russo depois dos ataques híbridos com drones no aeroporto de Leipzig. O anúncio foi feito esta manhã pelo ministro dos Negócios Estrangeiros à margem de uma reunião dos 27 na Irlanda. Paulo Rangel diz que a reação da União Europeia aos incidentes será muito forte. Ontem o governo alemão responsabilizou a Rússia pelos incidentes depois de uma investigação apontar para os serviços secretos russos. O aquecimento global vai ultrapassar o limite de 1,5 graus nos próximos anos em comparação com a era pré-industrial, é o que mostra um relatório divulgado hoje pelas Nações Unidas. O documento diz, no entanto, que ainda é possível reverter este cenário com a eliminação gradual dos combustíveis fósseis.
0: Obrigada, Miguel. Às 10 horas voltamos a encontrar-te. Até já. Passamos agora a palavra à nossa Cláudia Capela. É ela que sabe se há alguma estrada a evitar a esta hora.
3: Começa a melhorar o trânsito na cidade do Porto. Houve acidente na VCI, já foi resolvido há algum tempo. Freixo a Rábida. Neste momento já só abrandamentos na passagem pelas Antas A3 e no lado inverso acesso a Francos. Compacto ainda na ligação da A3 entre A4 e as saídas para o Porto e na Ponte de Leça A28 Viana-Porto em direção à Avenida AEP. A zona de Vila Franca de Xira, amanhã complicada, agora com maiores dificuldades na Estrada Nacional 10, reta do Cabo, ligação Porto Alto-Vila Franca, um acidente ainda antes da estação de serviço do Gado Bravo, a dificultar a circulação, principalmente neste sentido, mas também no sentido inverso, ainda com resistência, embora já com menos demora, no local do acidente grave desta manhã, Estrada Nacional 10, a zona de Alhandra, na ligação entre Vila Franca e Alverca, o trânsito ficou bastante acumulado, ainda com lentidão, mas já com menos dificuldades. Ainda a indicação de acidente a ocupar duas vias no eixo norte-sul, no viaduto da Avenida Padre Cruz, no Lumiar, é no sentido sul-norte, em direção a Camarate, está a dificultar o trânsito a partir de Telheiras. Também ainda via esquerda ocupada na Cril Sacavém-Algés, antes do nó da Pontinha, trânsito condicionado no local e com resistência. Terceira viaduto da Crel descida de Queluz, porque em Queluz de Baixo, no IC19, em direção a Lisboa, ainda está a ser resolvido também o acidente desta manhã na via mais à direita. Para além disto, já só resistência em Almada no acesso às portagens da Ponte 25 de Abril, com as dificuldades no eixo norte-sul, mais trânsito na segunda circular em direção ao aeroporto de Sacavém, a partir da zona das Torres de Lisboa, aqui mais acumulado. Parte final da A5 também com dificuldades. Na última meia hora recebemos também informação de acidente na marginal Curva dos Pinheiros, no sentido Lisboa-Cascais, na via mais à direita. E no Algarve é a zona de Albufeira, acidentes junto ao acesso a Ferreiras, Val de Paraíso, na Nacional 125, no sentido Albufeira-Portimão.
0: Obrigada, querida Capela. Até já, por volta das 10. Agora, o seu dia ainda vai ficar mais soalheiro, só porque a Susana Romana a dizer.
4: E fico muito feliz de ser eu a anunciar às pessoas que está alerta amarelo de vaga de calor. Fico muito feliz porque é uma coisa que eu gosto. As pessoas sabem quanto eu adoro um calor, um dia de 40 graus. Como eu gosto, a paixão que eu tenho por isto. Portanto, para hoje, subida das temperaturas, sobretudo das máximas. Atenção que amanhã sobem ainda mais. Portanto, atenção a beber água, à roupa que usa, às pessoas ao sol.
0: Os pequenos e os mais velhos.
4: Exatamente, porque hoje e amanhã há aqui uma vaga de calor, mas que à partida é sim. Auspiciosa, mas curtinha. Então, máximas para hoje de 24 para Aveiro, 25 para o Porto, não é tanto vaga de calor, mas enfim. Viana do Castelo e Ponta Delgada com 26, Leiria, Sines e Sagres com 27, Funchal e Coimbra hoje com uma máxima de 29, Guarda com 30, Lisboa com 31, Braga, Vila Real, Bragança, Viseu, Setúbal e também Faro com 32, Santarém e Porto Alegre com 34, Castelo Branco com 35, Évora e Beja com 37. Amanhã esperam-se máximas a chegar até aos 42 graus.
0: É muito, por isso muita atenção. No ar, e num instantinho, as 10 horas aproximam-se, falta coisa de 20 minutos.

0: coisas. E mais não digo. Coisas. Só para não dizer cenas. Fique coladinho.
1: A bens e serviços?
0: Sim. Se gostar de Ivete Sangalo, se fosse assim, ficava colada então à M80. Para já, segue a música com o Roy Orbison. Esta é You Got It. Já está a tocar. 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Temos de longe a música da sua vida.

0: Ora, seja então bem-vindo às manhãs da EM80. Vamos falar sobre este projeto novo que Ivete Sangalo tem a acontecer e foi um sucesso o ano passado. Chama-se Ivete Clareou e agora, em modo internacional, passa por Portugal também. E já há muitas datas marcadas. Dia 5 de setembro será nos Jardins do Casino Estoril em Cascais, ou seja, este sábado. Os primeiros a ligar ganham convites para o espetáculo de Ivete Sangalo. Dia 5 de setembro, então, nos Jardins do Casino Estoril. Avançar agora destemidamente. O número é 808-22-80-80. Boa sorte, e sim, é bom uma vez na vida ter a oportunidade de ver Ivete Sangalo. Uma, duas, três, quatro, cinco, as vezes que forem necessárias.
1: E as pessoas estão a dizer: ah, o verão já acabou. Para começar, o verão não acabou. E a seguir, que melhor maneira há de ainda ter um bocadinho de verão na sua vida do que ver Ivete Sangalo num jardim?
0: Sonho.

0: OMD com Enola Gay, nas manhãs da M80, 10 minutos o separam das 10 da manhã, ou seja, tem 10 minutos para votar numa destas duas músicas para ser a primeira a rodar depois das 10, ou seja, na hora dos anos 90. Diga-nos, Doutora Susana Romana, hoje o Despic é...
1: Ora bem, hoje o Despique é entre duas bandas muito, muito anos 90, cada uma do seu continente. Uhum. Pela Europa temos os Oasis com Don't Look Back in Anger, que é a música que vai ligeiramente à frente, está a ser muito renhido hoje, tem 54% dos votos.
0: Interessante.
1: Do outro lado, R.E.M. com Losing My Religion, que vai com 46% dos votos. Os Oasis há pouco tempo voltaram para uma tour.
0: Uhum.
1: Que eu também tentei comprar bilhetes desesperadamente, mas eu cheguei à conclusão que eu já não sei comprar bilhetes para concertos.
0: Ou há pessoas que sabem melhor que tu e sabem os truques.
1: Exatamente. Eu a próxima vez tenho que contratar uma das nossas gentes isso para comprar um bilhete para mim, porque eu já não sei fazer.
0: Mete códigos e depois e-mail e depois lista de espera e depois fazer um sarrabulho.
1: Ai, matar uma galinha virgem à meia-noite e depois salpicar no computador, eu já não sei fazer. Do outro lado, então, temos os R.E.M. que também podiam vir com uma tour de...
0: Reparaste como eu falei de sarrabulho e tu mataste a galinha a seguir, mas segue. Eram dois animais diferentes, mas segue.
1: Então, é sangue, é sangue. Portanto, o que é importante disto? Se calhar divagámos um pouco. É que no site da M80 podes escolher a música que começa a hora das 10, a hora dos anos 90. Ou é Oasis, Don't Look Back in Anger, 54% dos votos. Ou é R.E.M. Losing My Religion, com 46%. Pode votar até às 10. Tem 9 minutos nos quais tudo pode acontecer.
0: Até lá, tem playlist da Wanda em modo best of, ou seja, um dos episódios que mais vezes foi ouvido no Rail e outras plataformas digitais. 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
3: Hoje trago o Lenny Kravitz e confesso que não foi fácil escolher uma única música do Lenny Kravitz, porque gosto de várias, mas acabei por optar por Always on the Run, até porque tem uma história gira. Always on the Run foi uma colaboração do Lenny Kravitz com o Slash dos Guns N' Roses, que já eram amigos antes de serem ambos famosos, tinham frequentado a mesma escola, o Liceu de Beverly Hills, portanto já se conheciam antes da fama, não é? E foi o próprio Lenny Kravitz que contou numa entrevista à Rolling Stone a história desta música, ou de como ela nasceu, vá. E foi, enfim, é uma história muito rock and roll. O Lenny Kravitz diz que o Slash pediu-lhe para comprar uma garrafa de vodka e um saco de gelo e ele assim fez, e foram para o estúdio e começaram a escrever, começaram a compor, começaram a tocar. O Lenny Kravitz diz que nesta música, enquanto a gravava, tocou de tudo, bateria, guitarra, enfim, cantou, e resultou de facto numa grande canção. Lenny Kravitz, que vem a Portugal este ano, é verdade, vai trazer a sua Blue Electric Light de digressão mundial, com passagem então garantida por Lisboa no dia 8 de Abril, vai ser na Mel Arena. Agora, na minha playlist, vamos então recordá-lo com Always on the Run. É uma

0: 10:01, está na altura de atualizarmos a informação. Contamos com o jornalista Miguel Aia. E há uma nova burla a preocupar a GNR.
1: A burla começa com uma carta supostamente enviada pelo banco para casa. O major João Gaspar explica o que contém.
2: Traz um novo cartão para substituir um que supostamente expirou e depois, nessa mesma carta, vêm os passos a dar para alegadamente ativar esse cartão, exigindo que vá urgentemente ao site do banco ativá-lo para não lhe bloquearem conta. Mas a vítima, ao fazer isto e estando perante um site clonado, ao introduzir os seus dados, pode perder não apenas o seu dinheiro, mas pode ter também aqui os seus dados pessoais furtados.
1: Se foi o seu caso, a GNR pede que não tente ativar o cartão e que contacte o seu banco. A Federação Nacional dos Médicos lembra que as longas esperas nas urgências não acontecem só no verão. Esta manhã os tempos de espera estão elevados e no Hospital Amadora Sintra um doente urgente chegou a esperar em média mais de 12 horas. A vice-presidente da FNAM diz que a falta de profissionais acontece o ano inteiro.
3: Isto não acontece porque os médicos e os outros profissionais vão de férias. Isto acontece porque as equipas estão desfalcadas o ano inteiro. Faltam médicos, faltam enfermeiros, faltam técnicos o ano inteiro. No verão, com a maior pressão e com a maior exigência, por simplesmente o que já estava mal fica simplesmente à vista de toda a gente.
1: Joana Bordal Luissá tira a culpa para a Ministra da Saúde. Ana Paula Martins disse ontem que isto se deve à falta de profissionais e também a uma sobrecarga assistencial e que vai aumentar a pressão nas urgências de Lisboa e Vale do Tejo. Pelo menos 16 pessoas morreram e 28 ficaram feridas esta manhã no Egito, na zona da Península do Sinai. São vítimas de um acidente de autocarro cujas causas ainda estão por apurar. Portugal vai convocar o embaixador russo depois dos ataques híbridos com drones no aeroporto de Leipzig, na Alemanha. O anúncio foi feito esta manhã pelo ministro dos Negócios Estrangeiros à margem de uma reunião dos 27 na Irlanda. Paulo Rangel diz que a reação da União Europeia aos incidentes será muito forte. Jaime Faria joga hoje pela primeira vez a segunda ronda do Open dos Estados Unidos. O tenista português tem um grande desafio pela frente, Ana Lucas.
4: O desafio chama-se Carlos Alcaraz, número 3 do ranking mundial. Apesar de ter estado afastado durante 4 meses e meio devido a uma lesão no pulso, o campeão em título mostrou um regresso em boa forma, tendo derrotado em 3 sets o russo Roman Safielin. Já o tenista português, número 72 do mundo, pode chegar mais cansado à segunda ronda, já que na primeira precisou de 5 sets para vencer o norte-americano Jenson Brooksby. A partida com o espanhol é outra primeira vez do tenista português. Jaime Faria pode ter hoje uma oportunidade de deixar marcas no circuito ATP.
1: A hora do jogo pode sempre mudar, mas para já está agendado para 1:30 da manhã.
5: Vai!
1: Estamos todos a torcer já.
0: Miguel, um beijinho e até amanhã. Obrigada. Quanto a si, já sabe, vamos ao trânsito e ao tempo e descobrir quem reuniu mais votos em m80.pt. Se vamos começar a hora dos 90 com Oasis ou com R.E.M.
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25: E já são 10 horas e 8 minutos, o que significa que vamos perguntar à Cláudia Capela como é que está o trânsito.
26: Agora melhor, no Algarve, na via do Infante A22, foi resolvida uma avaria. A viatura esteve na via esquerda, na zona do shopping de Lolé, afetou a ligação Faro-Albufeira, mas na Nacional 125, em Albufeira, ainda dificuldades na sequência de acidente esta manhã, na zona de Val de Paraíso, junto à ligação para Ferreiras, em direção à Guia, nesse local, trânsito ainda condicionado. Agora também a informação de acidente em Évora. Na Nacional 256 ao quilómetro 14, ligação entre Reguengos de Monsaraz e o acesso para São Mansos. Quanto à área da Grande Lisboa, atenção à circulação no tabuleiro da Ponte 25 de Abril de Lisboa para Almada. Trânsito ficou mais acumulado na sequência de trabalhos a partir da via de aceleração até ao final do ramo de acesso para a via rápida da Caparica. São trabalhos que estão prestes a terminar, mas o trânsito agora mais condicionado. Também numa manhã difícil, a ligação Porto Alto Vila Franca de Xira na Estrada Nacional 10 Reta do Cabo, principalmente neste sentido, na sequência de acidentes ainda antes da estação de serviço do Gado Bravo, mas também dificuldades no local no sentido oposto. Eixo Norte-Sul em direção a Camarate, Sul-Norte, ainda com um acidente a ser resolvido no viaduto da Avenida Padre Cruz no Lumiar, agora trabalhos de lavagem das vias esquerda e via direita, a circulação a fazer-se pela via central e o trânsito condicionado a partir da área de serviço de Telheiras. Trânsito ainda compacto na reta dos comandos da Amadora, foi resolvido o acidente em Queluz de Baixo, Sintra, Lisboa, também na chegada a Pinamanique e ainda acumulado em Monsanto, na A5, em direção ao centro de Lisboa. Quanto à área do Porto, já só resistência para Francos, na VCE Rábida Freixo e ainda compacto Matosinhos Porto ao longo da Avenida AEP. Troca de informações 800 20 20.
25: Obrigada, Cláudia. Seguimos para a previsão do estado do tempo e sim há sol, há calor. Calor, calor. Não é, Susana?
0: Há até muito calor, começa hoje lentamente uma vaga de calor que amanhã vai ser assim um bocadinho mais proeminente. De facto, as temperaturas estão a aumentar, sobretudo as máximas. Amanhã vai haver vários sítios com temperaturas a ultrapassar os 40 graus. Para hoje, a máxima ainda é só 37, digo eu. Enquanto as pessoas de Évora e Beja pensam, então vem para cá tu.
25: Exato, leva tu com isto.
0: Fica tu. Então, máximas para hoje de 24 para Aveiro, 25 para o Porto, 26 para Viana do Castelo e também para Ponta Delgada. Leiria, Sintes e Sagres com 27. Funchal e Coimbra com 29, Guarda com 30, Lisboa com 31, Braga, Vila Real, Bragança, Viseu, Setúbal e também Faro, hoje a chegar aos 32 graus de máxima, Santarém e Porto Alegre com 34, Castelo Branco com 35 e Évora e Beja com 37.
25: Não esquecer que hoje temos convidados especiais, daqui a pouco aqui em estúdio para falar do World Rock Bebê, teremos convidados para falar sobre este espetáculo onde os grandes clássicos do rock chegam aos mais pequenos num formato imersivo e para toda a família. Antes disso, claro que mantemos as nossas tradições e temos a abertura da Hora dos 90. Agora até às 11 só há espaço para músicas dessa década e a primeira foi escolhida por si.
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25: De um lado era Oasis com Don't Look Back in Anger e do outro Losing My Religion dos R.E.M. A Susana Romana tem um envelope, diz o que nós vamos
0: tenho
25: ouvir.
0: Tenho um envelope colado com cuspe. Vou abrir.
25: Claro.
0: E cá dentro diz Oasis, Don't Look Back in Anger, 58% dos votos. Escrito com uma bique.
25: Bem, aqui está então, para alimentar esses fãs da Oasis por aí fora. Oasis, Don't Look Back in Anger e toca assim.

0: 10 horas e 17 minutos, seja bem-vindo às manhãs da M80, que a partir de agora soma mais dois microfones aqui ao nosso estúdio. Connosco temos o Ricardo Castro e a Sandra José, o Ricardo enquanto produtor, a Sandra enquanto La Féria dos Bebés.
1: Sim, sim, sabemos que é o cognome.
0: Exatamente, portanto já está batizada, não há nada a fazer. Tudo a propósito de um espetáculo que, vendo bebés aí desse lado, não pode deixar passar. Chama-se World Rock Bebê, Rock Me Baby, chega a Vila Nova de Gaia, não é? Tem sido uma aventura e tanto. E basicamente, Ricardo ou Sandra, vocês é que sabem, o microfone já está ligado, é quando vocês quiserem.
1: Sim.
0: Estamos a tratar de algo que é pôr a criançada a ouvir músicas que os pais gostam.
2: Isto, bom dia a todos. Isto foi exatamente um desafio que eu criei aqui à Sandra José. Eu pensei que ela até ia e não ia querer. Ela própria já tem grandes espetáculos com música do Mozart, mais de música clássica. E eu pensei, enquanto pai, eu queria uma coisa diferente e desafiei-a para aqui há cerca de 3 anos para fazer aqui no Palco Ticketline, aqui mesmo no Parque Meyer, o World Rock Bebê, mas com música dos AC/DC, dos Whitesnake, dos The Police, dos Beatles, do Bon Jovi, portanto, adaptado a bebés. Quando eu digo bebés, estou a falar de bebés de 6 meses até crianças de 12 anos. Portanto,
0: ok, está, agora, não é assim, não está restrito.
1: A música acaba por agregar pessoas muito diferentes, crianças muito diferentes.
2: Achei que me sentia muito mais abraçado enquanto pai e compreendido, que é a coisa que eu gosto mais, é me sentir compreender o espetáculo. Achei que faria parte, faz parte do nosso ADN, estas músicas. E entretanto, desafiei-a, e ela está aqui, é testemunha disso, desafiei-a e foi um fenómeno aqui em Lisboa.
1: Há mostro de bebés? É o que eu preciso de saber.
2: Não,
1: se há mostro de bebés.
2: Não, há mimices de bebés, okay. Que é diferente. E desafiei, agora tenho que passar, obviamente, aqui à Sandra, que eu já tenho o cognome de La Féria dos Bebés, porque ela faz grandes espetáculos para bebés, com dimensões muito grandes, e que de facto nós conseguimos ter 150 bebés e 150 pais só no palco a assistir. E aquela história de acharem que os bebés vão chorar, não, que esqueçam. Aquilo é uma criança ali, um ambiente de uma beleza.
0: Que eles ficam absorvidos, claro.
2: É emocionante mesmo.
0: E a música, como é que é a música? Queremos assim detalhes,
1: como
0: para
1: é
0: quem
1: que vocês
0: nunca
1: escolhem?
0: Foi. Exatamente.
3: Ora bem, eu depois do Ricardo me provocar, não é? A cabeça depois não para. E eu sou fã da M80,
1: claro,
3: sou fã destas músicas. E comecei, primeiro fiz uma seleção, aí 20 músicas, enviei à Bruna e ao Ricardo, e a partir daí foi olha, então vamos reduzir isto para aquelas músicas que realmente marcaram a geração da minha, da dele, né, da nossa.
0: Claro.
3: E ficaram 8.
2: Sim, ficaram 8.
3: À volta de 8. E a partir daí, pronto, a partir daí vem a parte criativa, que é aquela que eu não durmo, que acordo à noite com as batidas aceleradas. E foi apresentar o guião à produtora, ao Ricardo, e eles aceitarem a minha maluquice, pronto, porque aquilo é uma maluquice pegada.
2: É uma maluquice. Temos uma guitarra gigantesca, com 6 metros de comprimento e 2 metros de altura, onde até fazem sombras chinesas.
3: Sim.
2: Atrás dessa guitarra.
3: Sim.
2: Essa guitarra facaríssima. Eu já estou com uma facaríssima, o teatro é caríssimo.
1: Caríssimo, ótimo. Facaríssimo, e leva com muita criança em cima, calcula. Ou seja, não está resguardado, ou está?
2: Não, o espetáculo, como ela construiu, como criou, é feito num crescendo, numa conquista, e o que mais. Os pais emocionam-se mesmo.
0: Porque são as músicas da vida deles.
2: As crianças criam algum elo diferente com os próprios pais. Eu assisto fabuloso.
0: E as músicas não são alteradas, ou são? São adaptadas aos ouvidos das crianças?
3: Sim,
0: para quem nunca ouviu falar, é importante perceberem isso. Porque há aqueles espetáculos com orquestras sinfónicas para músicas,
3: para
0: os acalmar, mais do que lhes dar agitação e vida. Este espetáculo
2: são as melodias, portanto, as melodias, exatamente.
3: Portanto, é pegar na música, desconstruir um bocadinho e adaptar alguma sonoridade, metalofones, jogos de sinos, que são mais apropriados a bebés. E colocar aí instrumentos de rock, que é guitarras elétricas, numa intensidade diferente.
0: Pronto.
3: Não é? Porque as crianças não
0: podem...
3: É um
0: estímulo à medida.
3: À medida, exatamente. Portanto, o que está ali é de facto uma maluqueira pegada, mas é pensado e é construído,
0: claro,
3: a pensar na capacidade cognitiva das crianças, na questão da visão, e depois é aliar tudo ao teatro. Portanto, é aquilo, é um concerto encenado.
0: E um espetáculo ao mesmo tempo.
3: E um espetáculo para os pais e para as crianças também.
2: E temos pais que nos mandam mensagens a dizer assim: eu não sabia que o meu filho de 2 anos adora Scorpions. E agora está-me sempre a pedir para ouvir Scorpions. E portanto isto também é uma maneira de conhecerem as grandes baladas, as grandes músicas, sim, sim, que fazem parte do nosso ADN, dos meus pais, dos meus avós, e agora farão parte também deles. E isso é importante, dar este testemunho, passar o testemunho a eles.
1: O Ricardo há bocadinho estava a falar de que este espetáculo tem cuidado com tudo, ou seja, tem um bom cenário, tem uma boa luz, porque outra coisa, e pronto, meu filho agora já é mais velho, mas acho que quando nós temos crianças, bebés e procuramos espetáculos para eles, já todos nós apanhámos grandes banhadas. Já todos nós fomos parar a Cavos com o lençol pendurado.
2: Já, já.
1: E a fazer bolinhas de sabão.
0: Isso
1: é, não é isso que temos aqui.
2: Não. Atrevo-me a dizer, com tudo o que conheço, que é talvez o espetáculo onde se investiu mais dinheiro em bebés.
3: Sim, sim.
2: De cenário, de luz, de adereços próprios, todos feitos de propósito. Ninguém foi à Temu nem à Shine, foi tudo fabricado. O guarda-roupa foi com uma equipa escolhida pela Sandra José, ela escolheu o estilista que quis. Portanto, foi um trabalho feito com muito cuidado e toda a gente chamava-me de doido e já chamavam de doida a ela também.
3: A mim, sim.
2: E nós sentimos logo que o público começou a aderir imenso aqui em Lisboa e fez quase 9 meses aqui no Palco Ticketline. Foi visto por milhares e milhares de pessoas. E
0: nós, Ricardo, estavas a contar no início.
2: Levar ao Porto. Levar ao Porto era a minha grande vontade. E era encontrar uma sala que fosse realmente uma sala acolhedora.
1: Pois,
2: uma
1: que sala é que tem que ser uma sala com determinadas características.
2: Que tem fraldário, que tem zona para aquecer biberons, que tem uma cadeiras para as mães amamentarem, que está climatizada da maneira certa.
0: Sim.
2: Portanto, houve aqui muito cuidado e escolheram um auditório que tem todas as condições, que é o Auditório Municipal de Gaia. Foi por isso, porque tem estacionamento também ao pé. Portanto, isso é tudo muito importante quando nós produzimos, pensar em todas essas nuances. E nós queremos muito mostrar às gentes do Norte,
0: sim, sim,
2: que é um espetáculo completamente fora da caixa. Nós já produzimos outros espetáculos ainda este ano, levámos o Corcunda Notre Dame, o musical para o Sá da Bandeira, que esgotou completamente durante o mês todo que lá teve, e agora atrevemos a levar o de bebés.
0: E até novembro.
2: Vai ficar entre 13 de setembro até 29 de novembro, todos os domingos, só vai haver ali 2 domingos, porque tem a ver com feriados religiosos, sim, e nós, sim, não, sim, fazemos, mas de resto basta irem ver na Ticketline ou em qualquer dos locais habituais de venda, está à venda em todo o lado.
0: E são duas sessões por domingo, uma às 10h30 e outra às 11h30, certo?
2: Uma às 10 e outra às 11h30.
0: Exatamente, uma às 10 e outra às 11h30.
2: Uma às 10 e outra às 11h30. Exatamente, é um espetáculo, não tem 1h30, não é isso?
0: Porque eles ficam cansados, a verdade,
2: claro,
0: é essa.
2: Porque há um tempo de atenção.
0: É isso. Não era o cansaço que eu queria dizer, querido.
3: É a atenção. Portanto, as cenas são curtas, no máximo 2 minutos e meio, 3, porque o bebê, claro, perde a atenção. O bebê é estimulado constantemente. Não há narrativa, não é? A narrativa é o estímulo sensorial. E não podemos alargar nem dilatar muito esse estímulo e ir mudando as cenas.
0: É na dose certa.
3: É, portanto, é a volta de 30, 35 minutos. E depois, no fim, uma surpresa para os pais. Não sei se queres falar de como é que é o fim.
0: Será que é surpresa, Ricardo?
3: O fim é um estímulo para todos.
2: Não, okay. O fim, se disser que no fim acaba com uma bola de espelhos, uma
3: a descer.
0: Ok.
2: Portanto, com música e os pais. Olha, é emocionante porque... eles nunca têm estas oportunidades. É aquela história que tu dizes: vais para a cave,
0: sim,
2: eu apanhei disso. E como ator também que sou, revoltado.
1: Ainda te fazia mais confusão, claro.
2: Tipo, então estás com a roupa da tua avó a falar para um balão e faz. Eu também percebo que é importante, se calhar, esse género. Por vezes, mas acho que se investe muito pouco nos bebés, que merecem muito mais. Cada vez há mais bebés, há mais crianças em Portugal, e nós temos que, logo na primeira infância, dar o melhor e ser exigentes.
0: Sim.
2: E não achar, porque é bebé que não percebe nada, que não
0: qualquer
2: não
0: coisa
2: querer,
0: percebe, portanto, qualquer coisa
3: e
0: serve.
3: E é muito irreversível aquilo que se aprende na época da primeira infância. Fica.
0: Os registros ficam, fica na memória, ao contrário do que
3: exatamente
0: se pensa, fica tudo registado.
2: Os avós vão ver, porque os avós gostam destas músicas. Levam os netos, que é o que eu acho fabuloso, porque se sentem identificados. Pá, ver a voz, porque sabem que há música dos Beatles.
0: Sim.
2: E que ficam todos prontos.
0: Vaidosos, quase, de passar
2: vaidosos,
0: o legado.
2: Porque é uma maneira de mostrar: claro, olha, foi a primeira vez que levei ao teatro o meu neto e os meus netos, ouvi estas músicas que fazem parte moderna, eu consigo compreender o espetáculo e explicar e nunca mais esquecem.
3: E são os afetos? A música provoca esta coisa dos afetos, sim.
0: Muito bem, não deixar passar então ao lado, alerta norte do país, ou então localidades à volta, e também meter um carro ou um comboio é num instantinho, no Auditório Municipal de Gaia, o World Rock Bebê, Rock Me Baby, portanto está aos domingos das duas sessões que já falamos, uma às 10, outra às 11h30, até dia 29 de setembro, e a partir
2: não,
0: de
2: não. De novembro.
0: De setembro é a partir de
2: 13,
0: exatamente.
2: Grande estreia.
0: Era isso que eu queria dizer. 13 de setembro arranca e vai até 29 de novembro. Portanto, isso. Não há desculpas. Há muitos domingos aqui para aproveitar. Recados finais, qualquer coisa para tirar dúvidas? Um Instagram, um site?
2: Podem nos acompanhar na Caixa de Cena Produções, no Instagram e no Facebook. Uhum. Basta colocarem no Google World Rock Bebê, acreditem que está imensa informação de tudo e mais alguma coisa. Quero agradecer também, se possível, à Dream Media, que me ajudou muito a promover mais uma vez um espetáculo desta dimensão no norte do país. E agradecer também à Motorpor, fazer estes agradecimentos. À Delta, à Rita Nabeiro.
0: Ai, marcas aqui na rádio, Ricardo, seu malvado.
1: Pode agradecer à Rita Nabeiro.
0: Pode agradecer a quem o ajudou.
2: Quero agradecer a toda a gente que nos tem ajudado e, obviamente, também ao município de Gaia por terem esta leveza de quererem também um espetáculo desta dimensão.
0: Eu acho que sim, enquanto pessoa do Norte, faço um saravá a quem não centraliza as coisas boas. É preciso levá-las a outras geografias, sem sombra de dúvida. Muito obrigada aos dois.
3: Obrigada também.
0: E que seja incrível. Sempre sala cheia. É o que eu desejo.
1: E Mostre Bebês. Eu continuo a sonhar com Mostre Bebês.
0: Mostre Bebês, por favor. Então, se não apanhou o nome, World Rock Bebê, Rock Me Baby, informe-se e leve os seus bebês.
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0: 10 horas e 32 minutos. Cláudia Capela, como é que estamos de trânsito?
1: Melhores notícias em relação à área do Grande Porto. Os principais acessos já sem muitas dificuldades. Só mesmo a ligação Matosinhos-Porto na Avenida EP, a partir do Norte Sandim, a ligação com a A4 ainda compacto e também a ligação a Francos na VCI, no sentido Rábida Freixo. Em Lisboa ainda algumas situações complicadas. Agora, de novo, o IC19 de Sintra para Lisboa, em Pinamanique, um acidente em via central, é mesmo ao lado da saída para Acril, em direção a Algés. Trânsito está agora aí demorado e ainda continua em resolução a situação do acidente no eixo norte-sul, no viaduto da Avenida Padre Cruz, no sentido sul-norte. A Sete Rios Camarate ainda só se passa pela via central, no local do acidente, e o trânsito está condicionado a partir da zona da área de serviço de Telheiras. Há agora também indicação de trabalhos na A5, ao quilómetro 17, via direita cortada em direção a Lisboa. É na ligação entre o Estoril e Carcavelos. E devido ao início de trabalhos em Alhandra, a Autoestrada do Norte, agora também com o trânsito mais lento no sentido sul-norte, já muito perto da Alverca, zona do Sobralim, tem estado a ser feito o corte via direita ao quilómetro 20. E há também ainda trânsito lento na ligação Porto Alto-Vila Franca, consequência do acidente desta manhã na reta do Cabo, Estrada Nacional 10, ainda antes do posto de abastecimento. No local já começa a fluir melhor, mas traz ainda com dificuldades, como disse, ainda a saída do Porto Alto. Ainda a nota também para o acidente em Évora, entre Reguengos de Monsaraz e Vendinha, é na Estrada Nacional 256 ao quilómetro 14, e no local há resistência em ambos os sentidos. Nas restantes ligações a Lisboa, mesmo para a ponte 25 de Abril, o trânsito já regular, e também já terminaram os trabalhos na saída para o IC20, e o trânsito normalizou de Lisboa para Almada.
0: Obrigada, Cláudia, um beijinho e até amanhã.
1: Até amanhã.
0: Seguimos para o tempo. Susana Romana está chaleur.
2: Ai, filha. Eu sou sempre sabotada neste programa. Para que saibam a minha vida.
0: Baixem os microfones de convidados de toda a gente.
2: Porque a comunicação social não quer que saiba que vai estar calor, compreendem? Se não fosse eu, a meter a boca no trombone. Portanto, para hoje, céu pouco nublado ou limpo, subida das temperaturas máximas, subirão ainda um pouco mais amanhã. Amanhã espera-se um pico de uma vaga de calor. Para hoje, temos máximas de 24 para Aveiro, 25 para o Porto, 26 para Viana do Castelo e também Ponta Delgada, Leiria, Sines e Sagres com 27, Funchal e Coimbra com 29, Guarda com 30, Lisboa com 31, 32 é a máxima de Braga, Vila Real, Bragança, Viseu, Setúbal e também de Faro, Santarém e Porto Alegre com 34, Castelo Branco com 35 e Évora e Beja com uma máxima de 37. No ar,
0: 10 horas e 35 minutos, já sabe, estamos só a ouvir músicas dos anos 90 e esta foi também uma década em grande para uma artista em particular. Até vou pôr assim uma banda sonora a condizer. E convém que não se distraia, é certo que a vida mete-se pelo meio e depois, depois eu trato disto, depois eu penso nisto, depois eu trato. Hoje é quarta-feira. Tem até amanhã para enviar o
2: pois,
0: seu vídeo.
2: O tempo passa a correr, a pessoa está meio destramelhada, voltou de férias, não sabe que dia é, não sabem quando é que está de setembro. É amanhã que acaba o prazo.
0: Ah, e do que é que elas estão a falar? Que eu não tenho ouvido rádio nos últimos dias? O que é que se passa? Ai, não sabe? A M80 vai levar alguém a Paris para ver Celine Dion ao vivo para o concerto, que os bilhetes que estão disponíveis são o Ai Jesus, é uma casa.
2: Sim, sim.
0: E também os que são mais acessíveis, mas já foram todos vendidos, e é uma oportunidade única de ver Celine Dion ao vivo, já que não sabemos quantas mais tours ela vai ter. Sim. A capacidade de fazer.
2: É um concerto muito especial mesmo para a própria Celine Dion em Paris. É um concerto que, assim que foi anunciado, causou muito burburinho. A pessoa fica, meu Deus, mas como é que eu posso ver isto?
0: Toda a gente achava que ela não ia regressar aos palcos,
2: sim,
0: por causa daquela condição de saúde que tem.
2: Foi inesperado, vai ser de certeza um ótimo concerto. Se adora as músicas, então está explicado, mas mesmo ela é uma ótima artista em palco, conta imensas histórias, tem imenso sentido de humor, por isso vai ser um concerto absolutamente inacreditável e por isso vai ter que se esforçar um bocadinho pelo bilhete.
0: Porque nós queremos, de facto, que alguém acompanhe o nosso Paulo Fernandes, porque fica esta nota, não vai sozinho para Paris assim, olha, desenrasque-se, nós damos o bilhete e sabe-se. Sim. Não, vai acompanhar
2: Paulo Fernandes,
0: com o nosso
2: explica-lhe
0: Paulo Fernandes.
2: Como é que compra o bilhete de metro e como é que vai parar, não sei onde.
0: Ele sabe onde é que há o melhor correção, tudo. Agora, como estava a dizer, nós queremos entregar isto, de facto, a alguém que seja mesmo fã e goste mesmo de Celine Dion, só assim faz sentido. Ou seja, precisamos do seu lado criativo e que dê tudo num vídeo. Não pode ter mais do que um minuto. Essa regra é fundamental para estarem todos em igualdade de circunstâncias. E a fazer lip-sync é outra das regras.
2: Exatamente, ou seja, não tem que cantar músicas de Celine Dion, mas tem que dar a atitude. e mexer a boquinha.
0: Por exemplo, gosta de arrumar a cozinha enquanto canta Celine Dion? Transforme isso em vídeo.
2: Sim.
0: E mande para nós. Como é que vai fazer então? Assim que tiver o vídeo pronto, envia para o nosso WhatsApp. Nós estamos a guardar todos.
2: Sim.
0: 910 25 80 81 910 25 80 81. Tudo explicadinho onde? Tanto nas nossas redes sociais,
2: que
0: no Instagram.
2: Tem que seguir, aliás. Que faz parte das regras do concurso. Tem que seguir o Instagram da M80.
0: Ou então no site M80.pt para saber mais um bocadinho. Olhe, aproveite para ouvir aqui My Heart Will Go On para se inspirar. E por que não usar esta música, na verdade?
2: Agora, grava agora.
0: Exatamente. Celine Dion, então, para ouvir a música, ou uma das músicas que não vai faltar neste concerto que é

0: Seja então bem-vindo às manhãs da M80. Já sabe que tanto o lado B, manhãs, os momentos das manhãs da M80, neste caso, não os macaquinhos no sótão, porque só regressam dia 14, mas
1: pode ir lá ouvir os outros.
0: É isso. Pode ouvir todos os antigos, os 5 mil que lá moram. 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Tudo o que diz respeito à M80, também às outras rádios irmãs, moram no Rayo. 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
0: 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Não pode ser. É M80.pt, tire dúvidas se as tiver. Agora, a 15 minutos das 11, aceleramos com o Santa Maria.

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1: São quase 11 da manhã, vamos às notícias. Mónica Baltazar, bom dia. A GNR alerta para uma burla que está a circular.
2: Bom dia, uma burla que está a circular e envolve um cartão bancário. Major João Gaspar, da GNR, ouvido pela M80, explica que tudo começa com uma carta que é enviada para casa.
3: Traz um novo cartão para substituir um que supostamente expirou e depois, nessa mesma carta, vêm os passos a dar para alegadamente ativar esse cartão, exigindo que vá urgentemente ao site do banco ativá-lo para não lhe bloquearem conta. Mas a vítima, ao fazer isto e estando perante um site clonado, ao introduzir os seus dados, pode perder não apenas o seu dinheiro, mas pode ter também aqui os seus dados pessoais furtados.
2: A GNR pede que não tente ativar o cartão e contacte o banco. Os tempos de espera nas urgências dos hospitais continuam elevados. A Federação Nacional dos Médicos lembra que isto não acontece só no verão e é explicado pela falta de médicos. Joana Verdal e Sá, vice-presidente da FNAM, diz que não se podem normalizar tempos de espera elevados.
4: E nós não podemos normalizar estes tempos, não só para a primeira observação, mas também o tempo que os doentes depois esperam numa maca, na urgência, à espera que o seu problema resolvido, que pode ser de 10, de 14, de 20 horas, e isto tudo porque faltam médicos e porque faltam meios no Serviço Nacional de Saúde.
2: No Hospital Amadora Sintra, os doentes urgentes esperavam esta manhã quase 11 horas para a primeira observação. Portugal vai convocar hoje o embaixador russo, depois dos ataques híbridos atribuídos pela Alemanha a Moscovo, no aeroporto de Leipzig. O anúncio foi feito esta manhã pelo ministro dos Negócios Estrangeiros, à margem de uma reunião dos 27 na Irlanda. Paulo Rangel diz que a reação da União Europeia aos incidentes vai ser muito forte. Fechou à meia-noite o mercado de transferências nos principais campeonatos europeus. Para as últimas horas estava guardada a transferência mais cara do verão, o Paulo Rico.
5: A bomba surgiu no último dia. Enzo Fernandes trocou de Chelsea pelo City por 145 milhões de euros. Ao Manchester City chega também Ilmane Ndiaye, que estava no Everton. Do Chelsea sai o português Essugo para o Estrasburgo, clube francês que também recebeu Arder, que já jogou no Sporting. Jonathan David foi para o Atlético de Madrid. A novidade em Espanha foi, no entanto, Gabriel Jesus no Barcelona. Fofaná deixou o Milan de Ruben Amorim e aterrou em Sevilha e não em Lyon. Nota ainda para o Deportivo da Corunha, que brincou ao Football Manager. Contratou neste mercado Adama Traoré, Marc Casado, Jiménez, juntando-se a Angelinho e a Aubameyang.
2: O mercado fechou ontem à noite nos principais países. Em Portugal, só vai fechar na próxima sexta-feira.
1: Nós fechamos as notícias por agora, mas voltas daqui a uma hora.
2: Daqui a uma hora.
1: Até já, Mónica.
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Olá, bom dia, boa quarta-feira. Já é quarta-feira, é verdade, já estamos aqui a meio da semana. Mais alguém fã da quarta-feira por aí ou sou só eu? É aquela sensação de, metade da semana já foi, já só falta outra metade, não é? Então, bem-vindo e bem-vinda à M80. Já a seguir, Bryan Ferry, Slave to Love.

0: beleza rara da banda Eva na M80, a banda que também já foi da Ivete Sangalo, que anda por aí em concerto imparável, como sempre, e que vem a Portugal dentro de poucos dias. A data está já confirmadíssima há algum tempo. Então, 5 de setembro, é já este fim de semana, a Ivete Sangalo vai dar um concerto nos Jardins do Casino Estoril com o espetáculo Ivete Clareou, e que tem a garantia da M80. Pode consultar mais pormenores sobre este concerto da Ivete Sangalo. É M80.pt. Eu, para já, dou-lhe a previsão do estado do tempo para hoje, e olha, é tão simples quanto isto: céu pouco nublado ou limpo e subida da temperatura. Nada complicado. Então, máxima de 30 graus para Lisboa, 27 para o Porto e 28 para Faro. Portanto, o verão mais quente regressou nestes primeiros dias de setembro. Daqui a pouco regressamos à música, e a primeira das 6 seguidas desta hora é dos Dire Straits, Walk of Life.
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Pedro Brunhosa, né? M80, fazer o que ainda não foi feito. Olha, o título desta música é uma boa altura para lhe dizer que termina já amanhã o passatempo Celine Dion. E se quer muito participar, mas por vergonha ou outra coisa qualquer ainda não o fez, vamos a isto hoje, vamos lá. Então, termina amanhã à meia-noite, menos um minuto, a oportunidade de participar neste passatempo, em que a M80 vai levar então um ouvinte ou uma ouvinte a Paris para ver a Celine Dion ao vivo no dia 7 de outubro. 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Só tem que mexer os lábios, portanto é cantar sem cantar, usando uma música original da Celine Dion e mostrando toda a emoção, atitude e talento que certamente tem. Olha, pode gravar onde quiser. 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Vamos lá mostrar esse talento todo. Participe e boa sorte. Daqui a nada, M80 Splash, músicas de verão. Desta vez vamos recordar Too Hot, Kool & The Gang.

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parabéns a Steve Porcaro, teclista dos Toto, banda que formou com o irmão nos anos 70. Um pioneiro dos sintetizadores e também um dos músicos de estúdio mais requisitados de Los Angeles. E se calhar não sabe, mas Steve Porcaro é um dos autores da música e uma

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1: É meio-dia e um minuto, agora as notícias. Mónica Baltazar, os tempos de espera nas urgências dos hospitais continuam demorados.
2: A Federação Nacional dos Médicos defende que não se devem normalizar os elevados tempos de espera nas urgências dos hospitais. Ouvida pela M80, a vice-presidente da FNAM, Joana Bordalissá, lembra que isto não acontece só no verão e é explicado pela falta de médicos, responsabiliza também a Ministra da Saúde.
3: A responsabilidade aqui é mesmo da Ministra da Saúde. Ana Paula Martins tem que conseguir garantir equipas completas nos serviços de urgência, de médicos, de enfermeiros, de auxiliares, de técnicos de saúde, e nós não podemos normalizar estes tempos, não só para a primeira observação, mas também o tempo que os doentes depois esperam numa maca, na urgência, à espera que o seu problema resolvido, que pode ser de 10, de 14, de 20 horas, e isto tudo porque faltam médicos e porque faltam meios no Serviço Nacional de Saúde.
2: No Hospital Amadoras, entre os doentes urgentes, esperavam esta manhã quase 11 horas para a primeira observação. As cheias que atingiram o Nepal e o Tibete fizeram mais de 1.100 mortos, mais de 4.400 pessoas continuam desaparecidas. M80 falou com Rabin Adhikari, um cidadão nepalês que vive em Portugal e que destaca uma campanha de angariação de fundos que está a ser feita pelo governo do Nepal.
4: A campanha é uma fundraising, né? Para ajudar tudo o nepalês mora no Nepal, fora do Nepal, para ajudar com roupa, com comida, para ter medicamento, comida, para dormir, espaço para dormir, né?
2: Continuam desaparecidos no Nepal dois portugueses. E a fechar-se o alerta da GNR, que alerta para uma burla que está a circular, envolve um cartão bancário. O Major João Gaspar explica que tudo começa com uma carta que é enviada para casa.
5: Traz um novo cartão para substituir um que supostamente expirou e depois, nessa mesma carta, vêm os passos a dar para alegadamente ativar esse cartão, exigindo que vá urgentemente ao site do banco ativá-lo para não lhe bloquearem conta. Mas a vítima, ao fazer isto e estando perante um site clonado, ao introduzir os seus dados, pode perder não apenas o seu dinheiro, mas pode ter também aqui os seus dados pessoais furtados.
2: Atenção a esta burla, se recebeu um cartão que não pediu, desconfie, não tente ativá-lo e contacte o banco.
1: E cada vez há mais coisas destas, não é, Mónica? Olha, até daqui a uma hora, sem burlas, até já.

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13: E olha, olha, quem está a ouvir é M80, estou a ver daqui. Então, boa quarta-feira, obrigada pela companhia. Eu estou por aqui consigo até às 4 da tarde a dar-lhe boa música, pois claro. E daqui a pouco, a dizer-lhe também aquelas coisas que ninguém nos ensinou na escola. E vou falar-lhe também desta oportunidade para transformar uma simples mensagem em 30 mil euros. M80, Portugal. Mas para já, Opus, Life is Life.

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2: Então, e numa altura em que a escola está quase a recomeçar, não é? Coisas que não nos ensinaram na escola, sobre a escola, basicamente, é o que trago hoje. Então, sabia que a universidade mais antiga, ainda em funcionamento, não é em Oxford nem em Cambridge. Não, fica em Fez, Marrocos. Foi fundada no ano 859 e, curiosamente, por uma mulher, Fátima Alfieri. E já agora, a Universidade de Bolonha, em Itália, fundada em 1800, assim é que é considerada a mais antiga da Europa e foi lá que surgiu o próprio conceito de universidade. Por cá, a nossa Universidade de Coimbra é uma das mais antigas do mundo, ainda em operação, sendo a mais antiga e uma das maiores de Portugal. Outra curiosidade, existem países com taxas de literacia praticamente de 100%, entre eles a Finlândia, a Noruega e o Luxemburgo. A melhor fica para o fim, existe uma palavra para aquela sensação melancólica e boa que sentimos dentro de livrarias de livros usados. Sabe como é que se chama? Velichor. E se gosta de ler na cama, só mais esta, saiba que também há uma palavra para si. Librocubicularista. Olha, eu sou isto. Não nos ensinaram isto na escola, mas hoje já aprendeu duas palavras novas. E eu também.
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uma das grandes canções dos nossos Chutes e Pontapés. Não sou o único, nem M80, nesta quarta-feira com subida da temperatura. A esta hora já se nota, estão 26 graus em Lisboa, 25 no Porto, 27 em Faro, em Viseu já estão 29, olá Viseu. É isso, o setembro chegou e trouxe o calor de volta. Eu trago mais música, não tarda nada, com os Starship e um dos maiores sucessos da banda, que de resto chegou a número 1 dos tops, Nothing's Gonna Stop Us Now. Não sei se se lembra, mas fez parte do filme O Manequim. Quem é que se lembra disso? Eu lembro perfeitamente.

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0: 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A seguir, Can't Stop the Feeling, Justin Timberlake, a mergulhar também no M80 Splash. 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

dia, no ano 2000, Madonna entrava diretamente para o primeiro lugar na tabela de singles do Reino Unido com Music. A inspiração para a letra surgiu depois de Madonna ir a um concerto de Sting. Ela diz que percebeu como a música conseguia unir pessoas de origens e idades tão diferentes no mesmo sítio. Há mais música na M80 com Madonna.

0: agora as notícias com a Mónica Baltazar. O Chega marcou uma declaração para esta tarde.
1: O presidente do Chega vai anunciar esta tarde se o partido avança ou não com uma moção de censura ao governo. O partido marcou para as 16h30 uma declaração de André Ventura. Vai acontecer na sede do Chega em Lisboa. Na semana passada, André Ventura já tinha admitido avançar com uma moção de censura caso o primeiro-ministro não resolvesse a situação do ministro da Administração Interna. A Liga dos Bombeiros Portugueses continua à espera que o INEM pague uma dívida de 2 milhões e meio de euros. António Nunes, presidente da Liga, ouvido pelo M80, aguarda que a situação fique resolvida e o valor regularizado.
2: O INEM já tem dito mais do que uma vez que pretende regularizar a dívida e que estava a aguardar que o Ministério da Saúde fizesse a transferência da verba necessária para o efeito. Nós temos vindo a insistir com o Ministério da Saúde de que nós, nem o INEM, somos responsáveis, nem podemos ser responsáveis pelo atraso dessas transferências. E, portanto, nós insistimos que o INEM tem que liquidar o montante em dívida e já o devia ter feito, não o fez, e nós vamos continuar a insistir até que haverá um momento a partir do qual nós também já dissemos que vamos recorrer a outras instâncias se a dívida não for liquidada.
1: Em causa está uma atualização automática das verbas previstas no anterior protocolo. O presidente do Conselho Europeu avisou hoje a Rússia de que não é o momento de escalar a guerra na Ucrânia e alargar a atitude de agressão, palavras de António Costa no Luxemburgo, e que surgem depois da Alemanha responsabilizar Moscovo pelo ataque ao aeroporto de Leipzig. O presidente do Conselho Europeu defendeu que o caminho para a paz não é a escalada da violência.
0: E há mais notícias daqui a uma hora. Até já, Mónica. Já.

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13: Olá, cá estou. Boa hora de almoço ao som da M80. E se ainda está aí, vai ou não vai, como se costuma dizer, a pensar se participa ou não no passatempo Celine Dion, eu já lhe dou um empurrãozinho. E vou querer saber também uma coisa. Tenho uma pergunta para si, já lá vamos. Mas para já, Kim Carnes, Bette Davis Eyes.

0: E em 3 minutos fomos até à praia e as dunas do GNR foram a banda sonora. Ora, já sabe por esta altura certamente que estamos aqui com um grande passatempo. Queremos levar um ouvinte ou uma ouvinte a Paris para ir ver a Celine Dion. Já lhe falo melhor sobre isto. Mas entretanto lembrei-me, há por aí alguém que já tenha feito assim uma grande loucura para ver um artista ou uma banda? Sei lá, dormir à porta da sala do espetáculo, alguém que já tenha viajado assim centenas de quilómetros para ver uma banda, ou gasto uma fortuna em merchandising. Qual foi assim a maior loucura que já fez por um artista ou por uma banda? Quer partilhar comigo? Vá, ninguém vai julgar. Faça-o no WhatsApp da M80. Entretanto, vamos voltar à música, não tarda nada, com Queen e David Bowie, e recordar Under Pressure.
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a terminar as seis músicas seguidas desta hora aqui na M80. Entretanto, há pessoas que pelo seu artista preferido conseguem fazer as maiores loucuras, é ou não é? Ora, o que pedimos no passatempo para ir a Paris ver a Celine Dion não é nada de muito louco, na verdade, porque eu acho que já toda a gente fingiu que era um cantor ou uma cantora assim à frente do espelho, não é? Quem nunca? Então, este passatempo é mesmo para si e queremos ver o seu melhor lip-sync, sozinho, sozinha, com amigos, a passear o cão, a arrumar a casa, o que for, o importante é dar espetáculo. Não precisa mesmo de cantar, não é? Na verdade, só mexe assim os lábios ao som da música. O prémio é espetacular, é esta viagem a Paris para assistir ao concerto da Celine Dion no próximo dia 7 de outubro. Mas atenção, que as participações terminam já amanhã. Ah, vamos lá despachar isto. 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Vá sem vergonhas, participe, tente a sua sorte. Daqui a pouco, In the Summertime, Mango Jerry, em mais um M80 Splash, músicas de M80. 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

neste dia, em 2007, chegava a notícia de que Beautiful Girls, do Sean Kingston, tinha subido na tabela de singles dos Estados Unidos. Uma subida considerável, do 23º para o 1º lugar. Um mês depois, chegava também ao 1º lugar no Reino Unido. Um feito e tanto para um single de estreia. Beautiful Girls tinha um sample do clássico Stand By Me, de Benny King. Há mais música na M80 com Sean Kingston.

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0: foi mesmo incrível. Muito obrigada e resto de bom dia a todos.
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2: E agora as notícias, Mónica Baltazar. O preço do gasóleo pode aumentar bastante na próxima semana.
3: As previsões apontam para um dos maiores aumentos das últimas semanas devido à crise no Médio Oriente. A SIC avança que o gasóleo pode aumentar 14 cêntimos por litro na próxima segunda-feira e a gasolina 7, segundo a Associação Nacional de Revendedores de Combustíveis. Estes valores devem confirmar-se. O petróleo já subiu 10% em relação à última semana. O presidente do Chega vai anunciar esta tarde se o partido avança ou não com uma moção de censura ao governo. O partido marcou para as 4:30 da tarde uma declaração de André Ventura, que vai acontecer na sede do Chega em Lisboa. Na passada semana, André Ventura já tinha admitido avançar com uma moção de censura caso o primeiro-ministro não resolvesse a situação do ministro da Administração Interna. A Liga dos Bombeiros Portugueses continua à espera que o INEM pague a dívida de 2 milhões e meio de euros. António Nunes, presidente da Liga, aguarda que a situação fique resolvida.
4: O INEM já tem dito mais do que uma vez que pretende regularizar a dívida e que estava a aguardar que o Ministério da Saúde fizesse a transferência da verba necessária para o efeito. Nós temos vindo a insistir com o Ministério da Saúde de que nós, nem o INEM, somos responsáveis, nem podemos ser responsáveis pelo atraso dessas transferências. E, portanto, nós insistimos que o INEM tem que liquidar o montante em dívida e já o devia ter feito, não o fez, e nós vamos continuar a insistir até que haverá um momento a partir do qual nós também já dissemos que vamos recorrer a outras instâncias se a dívida não for liquidada.
3: Presidente da Liga dos Bombeiros Portugueses, ouvido pela M80. A Presidente da Comissão Europeia acusou hoje a Rússia de tentativa de ataque com recurso a material militar ao aeroporto alemão de Leipzig. Numa declaração feita em Bruxelas, Ursula von der Leyen rejeitou qualquer intimidação e classificou o incidente como uma nova escalada. Também hoje, o Presidente do Conselho Europeu, António Costa, avisou a Rússia de que não é o momento de escalar a guerra na Ucrânia e alargar o que diz ser uma atitude de agressão.
2: Fazer rádio é ligar o microfone. Eu agora esqueci-me, reparaste nisto? Olha, isto está feito por hoje,
3: está,
2: não é, Mónica?
3: Até amanhã.
2: Amanhã.
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2: E cá estou eu, prontíssima para lhe dar a ouvir mais uma hora cheia de música boa aqui na M80. E daqui a pouco, por favor, não perca também a história de uma ouvinte nossa que me contou aqui no WhatsApp qual foi a maior loucura que fez para ir ver a banda preferida dela ao vivo. E foi mesmo uma grande loucura. Já partilho a mensagem, mas para já é uma música apropriada ao dia de hoje, que subiram as temperaturas. Hot in the City, Billy Idol.

0: chutes e pontapés na M80 nesta tarde de quarta-feira com Para Ti Maria. Há pouco perguntei que loucura é que já fez para ir ver a sua banda preferida ao vivo e a nossa ouvinte Sandra já ganhou, não há hipótese. Duvido que vai encontrar esta tarde uma loucura maior que esta. A Sandra é grande fã dos chutes e pontapés e Sandra, conte lá o que é que fez para ver os chutes ao vivo.
1: Olá, boa tarde.
0: Olá.
1: Eu já tinha cerca de 18, 19 anos, trabalhava num bar no Algarve e era eu e a minha amiga e nós fechávamos sempre o bar, éramos as duas funcionárias e fechávamos sempre o bar e fechávamos sempre mais tarde. Nunca nos pagaram horas, nunca nada, e houve um dia que nós, com 3 ou 4 dias de antecedência, pedimos para fechar o bar um bocado mais cedo porque queríamos ir ver o concerto dos Chutes e Pontapés que ia acontecer lá no Algarve. Como não nos deixaram ir, nós pegámos, fechámos o bar, despedimos e fomos, pegámos nas nossas mochilas e fomos embora para o concerto. Esta foi a minha loucura de adolescente para ir ver um artista e neste caso uma banda que eu gosto muito, que são os Chutes e Pontapés. Beijinhos.
0: Ai, tão bom,
1: Sandra.
0: Tão bom, Sandra, beijinhos, obrigada pela partilha. Vê, quando eu disse que a Sandra já ganhou, é assim, a Sandra e a amiga despediram-se. Ai, não nos deixam ir ver os chutes, então já não trabalhamos mais aqui. Muito bom. Sandra, obrigada, um beijinho. Agora, passam 17 minutos das 2 da tarde. Já participou no Show Me the Money hoje? Envie lá a sua mensagem, porque na próxima sexta-feira temos aqui 30 mil euros para si. Não precisa de se despedir para ir ver a sua banda preferida. Ou então pode fazê-lo, não sei. Não se meta nisso. 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
3: Hoje trago o Lenny Kravitz e confesso que não foi fácil escolher uma única música do Lenny Kravitz, porque gosto de várias, mas acabei por optar por Always on the Run, até porque tem uma história gira. Always on the Run foi uma colaboração do Lenny Kravitz com o Slash dos Guns N' Roses, que já eram amigos antes de serem ambos famosos, tinham frequentado a mesma escola, o Liceu de Beverly Hills, portanto já se conheciam antes da fama, não é? E foi o próprio Lenny Kravitz que contou numa entrevista à Rolling Stone a história desta música ou de como ela nasceu, vá. E foi, enfim, é uma história muito rock and roll. O Lenny Kravitz diz que o Slash pediu-lhe para comprar uma garrafa de vodka e um saco de gelo e ele assim fez, e foram para o estúdio e começaram a escrever, começaram a compor, começaram a tocar. O Lenny Kravitz diz que nesta música, enquanto a gravava, tocou de tudo, bateria, guitarra, enfim, cantou e resultou de facto numa grande canção. Lenny Kravitz, que vem a Portugal este ano, é verdade, vai trazer a sua Blue Electric Light de digressão mundial, com passagem então garantida por Lisboa no dia 8 de Abril, vai ser na Mel Arena. Agora, na minha playlist, vamos então recordá-lo com Always on the Run. É

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0: 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Daqui a nada há mais música por aqui com Hot Hot Hot da Harrow no M80 Splash, músicas de verão e muito mais. Deixe-se ficar. Boa quarta-feira. E agora ainda tenho mais um recadinho. 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

parabéns a Steve Porcaro, teclista dos Toto, banda que formou com o irmão nos anos 70. Um pioneiro dos sintetizadores e também um dos músicos de estúdio mais requisitados de Los Angeles. E se calhar não sabe, mas Steve Porcaro é um dos autores da música Human Nature, de Michael Jackson. Há mais música na M80 com os Toto.

0: Já passa um minuto das três, agora as notícias. Rui Tomás, boa tarde. O PS reagiu à ameaça de moção de censura.
1: Boa tarde. O secretário-geral do PS garante que o partido não vai contribuir para uma crise política no país. É a reação à ameaça de André Ventura de avançar com uma moção de censura ao governo devido à continuidade do ministro da Administração Interna. José Luís Carneiro desvaloriza as promessas do presidente do Chega.
2: Temos de aguardar e saber o que é que ela diz e avaliar aquilo que essa moção dirá. O que é certo é que foi prometido para terça, hoje é quarta, foi também permitido avançar com uma comissão de inquérito, ou seja, isto faz parte, digamos, de uma ocupação de espaço mediático, como aliás se vê nas perguntas que me estão a fazer.
1: Está pronto para eleições, ok, se for o caso?
2: Nós contribuiremos para a estabilidade política do país e não será pelo PS que haverá crise política em Portugal.
1: José Luís Carneiro, em Moçambique, o líder do PS pede ao Primeiro-Ministro que assuma a responsabilidade nas polémicas em torno de Luís Neves. André Ventura vai anunciar esta tarde se avança ou não com uma moção de censura ao governo. As autoridades da Alemanha terão identificado dois suspeitos de ligações à tentativa de ataque ao aeroporto de Leipzig. Trata-se de um bielorrusso com passaporte russo e outro homem com passaportes da Letónia e da Rússia. A polícia de Leipzig diz que os dois homens entraram em Berlim com vistos turísticos e saíram da Alemanha dois dias depois do ataque falhado de 4 de agosto. Os líderes da NATO e da Comissão Europeia dizem estar solidários com a Alemanha e prometem aumentar a pressão contra Moscou. Vladimir Putin nega as acusações de tentativas de fazer explodir um avião de cargo ucraniano estacionado no aeroporto de Leipzig. O preço do gasóleo pode aumentar e muito a partir de segunda-feira, isto devido aos novos ataques norte-americanos no Irão e a resposta de Teherão a bases militares dos Estados Unidos na região. A SIC avança que o litro de gasóleo poderá custar mais 14 cêntimos por litro. O litro de gasolina poderá ser 7 cêntimos mais caro. Contactada pela M80, a Associação Nacional de Revendedores de Combustíveis admite subidas nestas proporções. Lembra que o preço do barril de petróleo já subiu 10% em relação à última semana. E de acordo com as autoridades iranianas, já pelo menos 19 pessoas morreram nos ataques norte-americanos das últimas horas, todos no sul do Irão, incluindo 5 civis que participavam numa cerimónia de casamento na região de Sirik, incluindo uma criança. Uma nota final para a morte de Gracindo Júnior, ator e realizador brasileiro que se tornou conhecido do público português com novelas como Dona Beija, Tudo ou Nada, Salvador da Pátria, a Rainha da Sucata. Faleceu em casa na noite desta terça-feira, tinha 83 anos.
0: E há mais notícias daqui a uma hora. Até já, Rui.
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3: Olá, boa quarta-feira, já passam 7 minutos das 3 nesta minha última hora de hoje por aqui. Tenho uma surpresa para si, é verdade. Daqui a nada tenho uma coisinha para oferecer, o que será? Fico para ouvir que eu não vou dizer já. Para já temos sim a música de Rockwell, Somebody's Watching Me. E depois há Fisher's Head com So Long.

0: é que não conhece esta? Um dos grandes sucessos na carreira dos britânicos Fischer Zett. So Long na M80. Ora, esta não vai faltar certamente no concerto da banda. Mais Marlies, a outra que eu também gosto muito, The Worker. Conhece essas todas, não é? Muito bem, então, e se eu lhe disser que pode ir ouvir estas músicas ao vivo no concerto com convites oferecidos pela M80? Não vai dizer que não, pois não. Muito bem, então, deixa cá ver, estou aqui à procura aqui no meu envelope para ver quantos convites é que tenho para oferecer. Vamos a isto. São convites duplos para o concerto de Lisboa esta sexta-feira, 4 de setembro, no Coliseu dos Recreios. Só tem de ligar agora o 808-22-8080 e ser dos primeiros ou das primeiras a ligar. 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Daqui a pouco, ouça UB40, Red Red Wine e muito mais. 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

Entretanto, já oferecemos todos os convites que tínhamos para o concerto dos Fischer's Head na próxima sexta-feira em Lisboa. Obrigada a todos os que ligaram. Parabéns.

0: Pedro Brinhosa na M80, de longe a música da sua vida, é ou não é? Esta chama-se É Difícil. É uma das minhas últimas para hoje, mas atenção, não me vou embora sem trazer mais um M80 Lifestyle, até porque é quarta-feira e é sempre assim às quartas-feiras. Alguém da equipa junta-se a mim aqui no estúdio para lhe trazer ou para lhe dar uma sugestão. E hoje é o Nuno Castilho de Matos. Não perca então o M80 Lifestyle daqui a nada. Depois temos mais música com Cliff Richard and the Shadows, Madonna e também a Marinhas.
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1: Nuno Castilho Matos, bem-vindo a este espaço cultural. Vais sugerir música ao vivo e acaso para dizer que é música para todos os gostos, não é? Este fim de semana.
2: Wanda Miranda, é um prazer estar neste espaço.
1: Muito bem, não é? Porque
2: cultural.
1: É bonito este estúdio.
2: Sinto-me muito cheio de cultura neste momento por estar neste espaço cultural.
1: Sim.
2: Eu tenho duas sugestões para este fim de semana. São duas coisas bastante diferentes, neste caso dois espetáculos muito diferentes, e essa é uma das partes boas de quem ouve a M80, de quem conhece as músicas da M80 e de trabalhar na M80, que é podermos apoiar espetáculos que podem ser bastante diferentes e na mesma altura. Portanto, a minha sugestão para este fim de semana é pegar na família e ir a uma destas duas opções.
1: Quais são?
2: Ou vai ver Fisher's Ed.
1: Boa.
2: Ao Coliseu dos Recreios este fim de semana, portanto dia 4, sexta-feira, no Coliseu dos Recreios.
1: Eu não quero já chamar a atenção para este concerto, mas como recebemos aqui o John Watts, isto vai ser muito especial, atenção.
2: Vai ser muito especial e ele conversou contigo, conversou com a Ana Moreira, nós temos até um apanhado dessas conversas muito, muito interessantes, que está esse apanhado está no nosso site e portanto vale a pena ver, até para abrir esse apetite. Os Fisher's Ed fazem parte, de facto, da história da música, uns britânicos que já passaram algumas vezes por Portugal, mas este espetáculo é muito importante porque são as comemorações dos 50 anos de carreira desta banda, que é liderada exatamente por John Watts, que esteve cá connosco. E há um concerto na sexta-feira, no Coliseu dos Recreios, há ainda alguns poucos bilhetes para este espetáculo em Lisboa, e logo no dia a seguir, se nos estiver a ouvir a Norte, na Casa da Música, há também concerto de Fisher's Ed, isto no sábado. Portanto, se é uma banda de que gosta ou conhece algumas músicas ou quer descobrir Fisher's Ed, acho que vale a pena ir com os filhos, com os primos, com a família e com quem quer que seja.
1: Você pode ir ao de Lisboa, depois vai ao do Porto.
2: Exatamente.
1: De fã que é fã, não é?
2: E depois, se não estiver muito para aí virado para ver Fisher's Ed e estiver mais interessado em estar várias horas aos saltos sambar...
1: É um 2 em 1, é um concerto e uma aula de aeróbica.
2: Mas é mesmo. Nos Jardins do Casino de Estoril, em Cascais, no sábado, há o regresso da Ivete Sangalo a Portugal, mas desta vez com uma perspectiva diferente. Não é aquela Ivete Sangalo ou as músicas da Ivete Sangalo que nós estamos mais habituados a ouvir, as clássicas. É um projeto que a Ivete tem, que se chama Ivete Clariô, e que surgiu no Brasil, se não me engano, na altura do Carnaval, e ela agora quis levar este espetáculo para fora do Brasil, e esta é a primeira data desta espécie de turnê internacional desta artista brasileira. E a Ivete Sangalo vai então atuar no sábado com o Clariô, que é muito a música da Ivete à volta do samba. E portanto, se estiver à espera de ver os clássicos, é provável que ela não toque estes clássicos, mas vai ver uma Ivete muito divertida, ainda por cima dá um bom tempo para o fim de semana. E portanto pode ser muito interessante, porque a diversão de certeza que é garantida, e os saltos e dançar até mais não com a Ivete Sangalo. Sábado, 5 de setembro, em Cascais, nos Jardins do Casino de Estoril, fica também esta sugestão.
1: Agora é escolher a qual é que vai, não é? Ou então vai a correr um bocadinho a um, um bocadinho a outro.
2: Tentar ir na sexta a um e o sábado no outro, mas não dá, porque no dia...

0: por acaso até dá a Fischer's Eden em Lisboa, não, podes ver, sexta-feira e sábado, sim, sábado vais ver
1: Ivete. Ivete, é assim, são escolhas, são escolhas, às vezes difíceis.
0: Isso era jackpot. É tipo show me the money.
1: Nuno, obrigada pelas tuas sugestões.
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Neste dia, no ano 2000, Madonna entrava diretamente para o primeiro lugar na tabela de singles no Reino Unido com Music. A inspiração para a letra surgiu depois de Madonna ir a um concerto de Sting. Ela diz que percebeu como a música conseguia unir pessoas de origens e idades tão diferentes no mesmo sítio. Há mais música na M80 com Madonna.

0: Boa tarde, vão ser 4 horas, falta um bocadinho, mas entretanto, Rui Tomás, vamos para as notícias. Há novidades relativamente à investigação ao acidente do elevador da Glória. Vamos começar por aí?
1: Boa tarde, um ano depois do descarrilamento do elevador da Glória, a investigação do Ministério Público continua a aguardar a conclusão de ensaios e peritagens e comunicado à Procuradoria-Geral da República adianta que estas diligências a cargo do Gabinete de Prevenção e Investigação de Acidentes com Aeronaves e Acidentes Ferroviários deverão ocorrer no próximo mês de novembro. As conclusões da investigação estão agora previstas para o final do primeiro trimestre de 2027. No descarrilamento do elevador da Glória morreram 16 pessoas. O secretário-geral do PS garante que o partido não vai contribuir para uma crise política no país. É a reação à ameaça de André Ventura de avançar com uma moção de censura ao governo devido à continuidade do ministro da Administração Interna. O José Luís Carneiro desvaloriza as promessas do presidente do Chega.
2: Temos de aguardar e saber o que é que ela diz e avaliar aquilo que essa moção dirá. O que é certo é que foi prometido para terça, hoje é quarta, foi também prometido avançar com uma comissão de inquérito, ou seja, isto faz parte, digamos, de uma ocupação do espaço mediático, como aliás se vê nas perguntas que me estão a fazer.
3: Está pronto para eleições, o PS, se for o caso?
2: Nós contribuiremos para a estabilidade política do país e não será pelo PS que haverá crise política em Portugal.
1: José Luís Carneiro em Moçambique, o líder do PS, pede ao Primeiro-Ministro que assuma a responsabilidade nas polémicas em torno de Luís Neves. André Ventura vai anunciar dentro de meia hora se avança com uma moção de censura ao governo. As autoridades da Alemanha terão identificado 2 suspeitos de ligações à tentativa de ataque ao aeroporto de Leipzig. Trata-se de um cidadão bielorrusso com passaporte russo e outro homem com passaportes da Letónia e da Rússia. A polícia de Leipzig diz que estes 2 homens entraram em Berlim com vistos turísticos, saíram do país 2 dias depois do ataque falhado de 4 de agosto. Os líderes da NATO e da Comissão Europeia dizem estar solidários com a Alemanha, prometem por isso aumentar a pressão contra Moscou. Vladimir Putin nega as acusações de tentativas de fazer explodir um avião de carga ucraniano estacionado no aeroporto de Leipzig. O preço do gasóleo pode aumentar e muito a partir da próxima segunda-feira, isto devido aos novos ataques norte-americanos ao Irão e a resposta de Teherão a bases militares dos Estados Unidos na região. Assim que avança que o litro de gasóleo poderá custar mais 14 cêntimos. O litro de gasolina será 7 cêntimos mais caro. Contactada pela M80, a Associação Nacional de Revendedores de Combustíveis admite subidas nestas proporções. Lembra que o preço do barril de petróleo já subiu 10% em relação à última semana. Uma nota final para o alerta da Segurança Social. Existem mensagens fraudulentas a serem enviadas com um link que usa a imagem do portal do Instituto. A Segurança Social pede a todos que recebam estas mensagens para não clicarem neste link.
0: As notícias regressam à M80 daqui a sensivelmente uma hora e, entanto, porque calculo que o seu dia foi cansativo e já estamos no regresso a casa, vamos começar muito calmamente com Elton John. Can you feel the love tonight?
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namorada há dias que já começam com aquela vontade de querer voltar para casa imediatamente, tão rápido quanto possível. Entretanto, passam 8 horas com reuniões, e-mails, telefonemas, uma canseira. Finalmente chegou esse momento. Está no regresso à casa da M80. Seja muito bem-vindo. Já percebeu que Elsa Teixeira continua de férias durante esta semana. Eu sou a Paula Fialho e daqui a pouco a sua atenção, porque vou oferecer convites para ver Future Zed na Casa da Música do Porto este sábado, 5 de outubro, com a M80. Fique muito atento. Ao longo desta hora, há também, como se costuma dizer, com a Sandra Braga Fernandes e as primeiras notas do trânsito com o Arsénio Coelho. Agora é de longe, mas assim, a perder de vista, a música da sua vida. Vem um senhor que conhece muito bem, chama-se Elton John, e vamos começar com música para constituir família. Basicamente é isto, não é, Nelson Miguel? Elton John, can you feel the love tonight? São 4:06. Boa tarde, bom regresso a casa com a M80.

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1: É, o amor é assim. E os Fischer Zed, saiba, estão de regresso a Portugal com a M80, 4 de setembro no Coliseu dos Recreios, em Lisboa, 5 de setembro na Casa da Música do Porto. 46 anos depois, eles regressam à Sala Lisboeta, onde tocaram pela primeira vez em Portugal, mas no dia seguinte pisam também pela primeira vez o palco da Casa da Música do Porto. Tenho, a partir deste momento, entradas duplas para o Concerto do Porto, para este sábado, 5 de setembro, na Casa da Música. O que é que tem de fazer? Só ser o mais rápido a ligar, ou pelo menos ser tão rápido quanto consiga, porque vamos lá ver quantos convites é que temos, não é? 808-22-80-80, eu só lhe desejo muito boa sorte.
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0: Anastácia, no regresso a casa da M80. Boa viagem. Eu sou a Paula Fialho e sim, há momentos que ficam na memória pelas melhores razões. Olha, por exemplo, o primeiro beijo, não é? A primeira casa, talvez o primeiro carro. E esta sexta-feira pode haver mais um. É o momento em que vai atender o telefone, esta sexta-feira, à hora do sorteio, a dizer "Show me the money". Este momento vale 30 mil euros, está caríssimo, está pela hora da morte. 30 mil, quer ganhar 30 mil euros? 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Também não lhe vou mentir, é um sorteio e quanto mais participar, mais hipóteses tem de ganhar. Mas eu também já vi pessoas ganharem o Show Me The Money com uma mensagem, que é o que podem, não é? Cada um só dá aquilo que tem. E é mesmo assim. E portanto, vou desejar-lhe boa sorte. Ah, e não se esqueça de, na sexta-feira, se o telefone tocar, que é amanhã, depois de amanhã, se o telefone tocar entre as 2 e as 3, dizer Show Me The Money e antes do quinto toque. De resto, olhe, boa sorte.
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Tânia, muito atenta e obrigada por isso. Boa viagem e bem-vindo ao regresso a casa, se só se ligou agora. Importante, se só se ligou agora, perdeu um passatempo espetacular, especialmente se é do Porto. Acabamos de dar todos os convites que tínhamos para o concerto do Porto, para a Casa da Música. Os Fischer's Dirt estão a celebrar 50 anos, um dos concertos é no Porto e a M80 apoia estes concertos. Portanto, felizes aqueles que conseguiram estes convites, porque eles são de facto uma banda absolutamente espetacular. Agora os Spandau Ballet, até ao trânsito este Lifeline.

0: está na altura de percebermos como é que estão as coisas no trânsito. Uma primeira informação desta quarta-feira. Arsénio Coelho, junta-te a nós. Boa tarde.
1: Olá Paula, boa tarde. Início desta hora de ponta com uma avaria na Marginal, junto à praia de Passo de Arcos, a condicionada Marginal, no sentido Cascais-Lisboa. A ponte 25 de Abril, já com o trânsito a parar junto à estação de Campolide, no Oeste Norte-Sul, para Almada. Há 5 já a chegar o Alto Monsanto para a ponte. Há também paragens na segunda circular das Torres até às Calvanas e do Relógio para o Campo Grande. A norte, na A1, no Porto, há agora uma ocorrência em Coimbrões, ao que tudo indica um acidente, a condicionar o sentido Porto-Gaia. O trânsito já abranda na Afurada até Coimbrões, a ver sair de Bessa Leite para Francos e do Mercado para A3, e há 28 também entre Sendim e a VCI em ambos os sentidos. Para troca de informações, 800 20 20 10, é nacional e é grátis.
0: Paulo. Obrigada, Arsénio Coelho. Aproveitando, vamos também espreitar a previsão do tempo para a sua quinta-feira. A semana já vai bem acelerada. Amanhã conto com o céu pouco nublado, limpo, com nuvens durante a manhã em alguns locais do país, que eu não sei porque isto está abreviado no site do IPMA, e a verdade é que pode acontecer alguma nebulosidade. Há uma subida da temperatura também, as máximas são de 25 graus amanhã em Ponta Delgada, Açores, em Aveiro 27, 28 para o Funchal, Madeira, 29 para Viana do Castelo e para o Porto, 34 graus para Vila Real e para a Guarda, 35 para Braga, Bragança, Viseu, Sagres e Faro, 37 para Coimbra e Leiria, 39 para Castelo Branco, Porto Alegre e Sines, 40 para Lisboa, 41 graus para Santarém e Setúbal e 42 para Évora e Beja. Já percebeu que amanhã vai ser um dia para suar as turpinhas. Ai, muito calor, muito calor. Conto com isso. Há quem tenha todo um ritual para terminar o seu dia. Olha, ginásio, banho, sofá. Conheço pessoas de todas estas modalidades. E há quem só precise de três coisinhas, que é entrar no carro, ligar o rádio na M80 e começar a esquecer-se daquilo que correu menos bem ao longo desta quarta-feira. É uma boa técnica, não é? Pois eu sei. Eu sou a sua amiga. Daqui a pouco, há tão pouco que é já a seguir, Eric Clapton.

0: também Father's Eyes de Eric Clapton, de longe a música da sua vida. Muito boa tarde e bom regresso neste final de quarta-feira. Eu sou a Paula Fialho e agora vamos parar para ouvir o como se costuma dizer. A Sandra Braga Fernandes desmistifica um bocadinho a origem das expressões populares que todos usamos, ou quase todos. E neste caso são palavras ocas. Eu ouvi dizer que as leva ao vento, mas vamos ver.
1: Costuma dizer.
2: A palavra zocas, orelhas mocas, quer dizer que não vale a pena dar atenção ao que não tem conteúdo, seriedade ou verdade. Palavras ocas ou loucas são aquelas falas vazias, promessas que não se cumprem, críticas destrutivas, boatos, insultos, tudo que faz barulho, mas não constrói nada. Já orelhas mocas são ouvidos que escolhem não escutar, fingem que não ouvem ou simplesmente filtram o ruído para se proteger. É uma espécie de um convite à autodefesa emocional e à lucidez, em vez de gastar energia a responder a ataques gratuitos ou a justificar-se perante quem não quer realmente entender, a sabedoria popular recomenda silêncio e distância. No fundo, o provérbio lembra que nem todas as palavras merecem resposta.
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0: Palavras ocas, orelhas mocas. Que bom! 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

0: Chama-se Candyman. Era Christina Aguilera no Regresso à Casa da M80. Muito boa tarde, o meu nome é Paulo Fialho e então, sempre quero ir a Paris ver Céline Dion com a M80 no próximo dia 7 de outubro. Ah, então tem de ser rápido. Olha que amanhã é o seu último dia para poder participar. Hoje é dia 2, amanhã é dia 3. Então, faça um vídeo de lip-sync de uma música da Céline Dion com até um minuto e envie para o WhatsApp da M80, que é o 910-25-80-81, com dados importantes como o seu nome, e-mail, telemóvel e link do perfil do Instagram. Fazer lip-sync é basicamente fazer karaoke. A Céline Dion está a cantar e você abre a boca. Basicamente é isto. Tenha a certeza que esse é o seu lip-sync mais inspirado, porque tem mesmo de ser criativo, divertido e autêntico. Mas se está a pensar, como é que isso se faz? Calma, vá ao Insta da M80, temos lá um vídeo da equipa a mostrar exatamente o que é que queremos que faça. Se correr bem, depois, olha, é só preparar a mala e voar com a M80 para a capital francesa, Paris, para ver Céline Dion. Boa sorte. 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

Neste dia, em 2007, chegava a notícia de que Beautiful Girls, do Sean Kingston, tinha subido na tabela de singles dos Estados Unidos. Uma subida considerável, do 23º para o 1º lugar. Um mês depois, chegava também ao 1º lugar no Reino Unido. Um feito e tanto para um single de estreia. Beautiful Girls tinha um sample do clássico Stand By Me, de Benny King. Há mais música na M80 com Sean Kingston. 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

Que bonito que isto é. Freddie Mercury, no regresso à casa da M80, The Great Pretender. Faltam 4 minutos agora para as 5. Muito boa tarde. É, de facto, o final de mais um dia de trabalho, provavelmente para si. Acabaram-se as reuniões. Acabou-se por hoje o Tem um Minutinho para Mim. Ok, agora há trânsito, sim, faz parte. Mas também há regresso à casa da M80. E isso muda tudo, verdade? Vamos de cor azul até às 5.

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0: Muito boa tarde e boa viagem. São 5 horas, vamos atualizar toda a informação já a seguir com o Rui Tomás. E Rui, a conta dos supermercados portugueses continua a subir. Boa tarde.
1: Boa tarde. O preço do cabaz alimentar de 63 bens essenciais, monitorizado pela DEC Proteste, voltou a aumentar. São mais 2,11 € numa só semana. Está agora nos 254,73 €. As massas e o pão de forma registaram as maiores subidas dos últimos 7 dias. No início do ano, o mesmo cabaz alimentar de 63 produtos custava menos 13 €. Um ano após o descarrilamento do elevador da Glória, a investigação do Ministério Público continua a aguardar a conclusão de ensaios e de peritagens. Em comunicado, a Procuradoria-Geral da República adianta que estas diligências, a cargo do Gabinete de Prevenção e Investigação de Incidentes com Aeronaves e Acidentes Ferroviários, deverão ocorrer no próximo mês de novembro. As conclusões da investigação estão agora previstas para o final do primeiro trimestre de 2027. No descarrilamento do elevador da Glória morreram 16 pessoas. Há consenso na União Europeia para um novo pacote de sanções à Rússia. O ministro dos Negócios Estrangeiros diz que há mais de 1000 pessoas que podem ser atingidas, que esta tem sido uma estratégia eficiente.
2: Essas sanções desse tipo têm revelado as mais eficazes, porque no fundo têm um impacto sobre a vida de decisores da Federação Russa e que, portanto, os leva, obviamente, a ficar numa situação mais difícil e a repensar até, eventualmente, a prazo, a posição da Federação Russa.
1: O pacote de sanções número 22 deve ser apresentado ao Conselho de Negócios Estrangeiros no próximo mês de outubro. O anterior foi aprovado em julho. O ministro da Economia defende Portugal tendo conseguir que o PIB seja igual ao da média europeia. Castro Almeida diz que o país foi habituado a crescer pouco, mas que agora tem de ser capaz de mudar.
3: A nossa ambição é mudar o paradigma que habituou Portugal a crescer pouco, para que o país possa convergir mais depressa com as economias mais prósperas da Europa e transformar esse crescimento em melhores salários, mais escala internacional e mais oportunidades para os portugueses.
1: O ministro da Economia Ensinos, de acordo com os dados do Eurostat, o PIB per capita português é de 30.800 €, a média europeia está nos 38.100 €. O preço do gasóleo pode aumentar e muito já a partir de segunda-feira, isto devido aos novos ataques norte-americanos ao Irão e a resposta de Teherão a bases militares dos Estados Unidos na região. Assim que avança que o litro de gasóleo poderá custar mais 14 cêntimos por litro, o litro de gasolina será 7 cêntimos mais caro. Contactada pela M80, a Associação Nacional de Revendedores de Combustíveis admite subidas nestas proporções. Lembra que o preço do barril de petróleo já subiu 10% em relação à última semana. Nota final para uma notícia de última hora. O Chega avançou com uma moção de censura ao governo, motivada pela permanência do ministro da Administração Interna. André Ventura diz que Luís Neves não tem capacidade para ser ministro.
4: O Chega deu entrada hoje no Parlamento de uma moção de censura com o objetivo claro: censurar o Primeiro-Ministro e o Governo pela manutenção de Luís Neves no cargo de Ministro da Administração Interna, de questionar as razões pelas quais mantém Luís Neves, com todas estas suspeitas, com todos estes problemas, com toda esta degradação, à frente do Ministério da Administração Interna.
1: O líder do Chega garante falou duas vezes com o Presidente da República sobre Luís Neves, que acusa de sentir-se impune.
0: 5 horas 4 minutos, daqui a pouco vamos saber o que se passa no trânsito com o novo apontamento do Arsénio Coelho e, entretanto, vamos olhar para o lado mais cor-de-rosa da vida, que é aqui na M80, em pleno regresso a casa, com os Riemann daqui a pouco. Star.
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0: E quem já está perto, vamos falar, entretanto, sobre o trânsito, é o Arsénio Coelho. Arsénio, junta-te a nós.
28: E com vários acidentes esta tarde, IC19, Sintra-Lisboa, acidente em Rio de Moura, o trânsito já a parar na zona comercial, também a segunda circular com demora do aeroporto até a área de serviço do radar, onde há acidente, sentido inverso da zona comercial até o radar também, a ponte 25 de Abril já com as filas em Campo Lido para a margem sul, a 5 do Alto Monsanto para a ponte, Lisboa-Cascais mantém-se as obras na subida de Monsanto, a afetar muito a ponte também no sentido Almada-Lisboa. No Porto há dois acidentes na VCI, a Rábida Freixo, acidente na Boa Vista, o trânsito já lento em Canidelo, sentido contrário do mercado para a 3 e de Francos até ao Campo Alegre, há um acidente na saída do Campo Alegre em direção à ponte da Rábida, há 28 entre Sendim e a VCI em ambos os sentidos e em Vila Nova da Rainha há um caminhão avariado a condicionar muito a Nacional 3 em ambos os sentidos entre o Carregado e a Sonai, a Nacional 3 com muita demora. Para troca de informações, 800 20 20 10, é nacional e é grátis.
0: Ainda há coisas grátis, felizmente.
28: Sem dúvida.
0: Até já, Arsénio Coelho. Na voltinha, sabemos também como é que o dia vai estar amanhã, a par das máximas. Amanhã é um dia de muito calor, prepare-se. O céu vai estar pouco nublado ou limpo, diz o IPMA, com nebulosidade durante a manhã e uma subida da temperatura, é evidente, não é? 25 graus, a temperatura mais baixinha em Ponta Delgada, Açores, 27 para Aveiro, 28 para o Funchal, Madeira, 29 para Viana do Castelo e para o Porto, 34 para Vila Real e para a Guarda, 35 para Braga, Bragança, Viseu, Sagres e Faro, 37 graus em Coimbra e Leiria, amanhã 39 em Castelo Branco, Porto Alegre e Sines, Lisboa chega aos 40 graus, 41 é a previsão para Santarém e Setúbal, 42 as cidades mais quentes do país, claro, no Alentejo, olá Alentejo, Évora e Beja. Olha, há quem tem urgência em chegar a casa, mas depois apanha trânsito e pensa, olha, se calhar não é assim tão urgente. Porquê? Porque cada minuto parado no trânsito, também é verdade, é mais um minuto a ouvir a M80. Isso é espetacular, não é? É uma excelente desculpa para não ter pressa nenhuma. Boa tarde e bom regresso neste final de quarta-feira. Eu sou a Paula Fialho, a Elsa Teixeira continua de férias e agora ouvimos, atenção, como é que está esse seu coração? Tem ido ao cardiologista? Como é que estão os batimentos? Não, porque isto agora vai doer um bocadinho. Isto é de longe a grande balada da sua vida. E quando eu digo isto, estou a falar dos Riemann. Vamos ouvi-los? agora.

há músicas assim, não é? Perfeitas. E essas passam na M80. De longe as músicas da sua vida. E ora bem, há quem vá a Paris para ver a Torre Eiffel, ou para se passear a comer um croissant junto ao Rio Sena. E depois também há quem vá a Paris com a M80 a ver Céline Dion no dia 7 de outubro. Quer ser essa pessoa, by the way? Então escolha um tema original da Céline Dion e faça o seu melhor lip sync. O vídeo tem de ter até um minuto, já sabe. Filme-se em várias circunstâncias do seu dia, a passear o cão, no supermercado, era giro também, a fazer uma tarefa doméstica no seu local de trabalho, numa fila de trânsito enquanto aguarda, enfim, só tem de ser muito criativo, divertido e autêntico. Quer alguns exemplos de canções para fazer o seu lip-sync? Eu adoro esta.

0: Esta também parece muito bem, quer ver? Já estou a imaginá-lo a fazer o seu lip sync e a voar para Paris, mas atenção, depois tem de ser criativo, já disse, divertido e autêntico, mas entretanto, depois é mesmo enviar esse vídeo com um minuto, não mais, para o WhatsApp da M80 com algumas informações importantes. O WhatsApp da M80 é o 910-25-80-81, as informações que queremos de si é o seu nome, e-mail, telemóvel e link do Instagram, portanto, siga a M80 no Instagram, é essencial, e os melhores vídeos, já sabem, vão votação nos stories da M80 e quem tiver mais votos dos ouvintes e seguidores desta rádio vai a Paris. Está preparado para esta grande emoção? Que espetáculo! Eu desejo-lhe boa sorte.
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0: Nas Barkley no regresso à casa da M80 com este Crazy. Daqui a pouco vamos ao trânsito com o Arsénio Coelho. Antes vamos só aqui ao WhatsApp num instantinho para perceber qual é que é o efeito da M80 todos os dias.
1: Boa tarde, M80. Opa, e pode haver melhor regresso a casa do que este, ao som de Prince, Purple Rain. Opa, só mesmo a M80. Desculpem lá os outros, mas M80 é M80. Obrigada por tudo. Sou a fã número 1 do Prince cá em Portugal. Epá, olha, vale tudo. Esta música vale tudo. E este momento, tiro-vos o chapéu. Obrigada. Hortência Alcochete.
0: Obrigada a nós. Obrigada, Horti. É assim que ela se dá no. É pelo nome que ela se dá no Facebook, no WhatsApp. Disparate. Vamos agora ao trânsito. Arsénio Coelho, estás preparado?
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0: Ai, atrasámos um bocadinho, Arsénio. Ai, Dona Rosa, a sua filha chegou. Como é que estamos de trânsito? É só para aliviar um
3: não
0: bocadinho, que eu calculo
3: bem,
0: que a pressão seja
3: bem
0: enorme.
3: Vários acidentes, IC19, Sintra Lisboa, acidente em Rio de Moura, Sintra Lisboa, o trânsito parado já em Mem Martins, a segunda circular da Encarnação até a área de serviço do radar, onde há também acidente, e no sentido inverso, o trânsito também parado da área comercial até às Galvanas. A ponte mantém-se em Campo Ledo para a Almada, há 5 em Monsanto para a ponte. Para Cascais, as obras na subida de Monsanto, já com filas no túnel do Marquês e Amoreiras, e na ponte Almada-Lisboa, na marginal há uma avaria em Passo de Arcos, Cascais-Lisboa. Há um caminhão avariado também em Vila Nova da Rainha a condicionar a Nacional 3. No Porto, de Francos até às Antas, com trânsito compacto, sentido contrário, já a chegar à Ponte do Freixo até à A3 e da Perlada para a Ponte da Arrábida e da Ponte Lessa para a BCI na A28. Para dar ou receber informações de trânsito, 800-20-20-10 é nacional e é grátis.
0: Olá. Pois não, se cuida, é grátis.
3: É grátis, isso é.
0: Olha bem, eu parece que estou sempre bem disposta e estou. Estar aqui é realmente perfeito. Quanto ao tempo para amanhã, está preparado? Um dia de muito calor. Muito calor. Vamos mesmo suar muito. E, portanto, roupa clara, leve, já sabe como é que é, beba muita água. Quanto ao tempo em si, céu pouco nublado ou limpo, nebulosidade durante a manhã, subida da temperatura, amanhã 25, começamos pela mais baixinha, 25 graus em Ponta Delgada, Açores, 27 em Aveiro, 28 para o Funchal, na Madeira, 29 em Viana do Castelo e no Porto, 34 para Vila Real e para a Guarda, 35 graus para Braga, Bragança, Viseu, Sagres e Faro, 37 é a marca para Coimbra e Leiria, amanhã 39 em Castelo Branco, Porto Alegre e Sines, 40 graus em Lisboa, valha-me Deus, Lisboa 40 graus, 41 em Santarém e Setúbal e 42 em Évora e Beja. Eu não sei se não vou evaporar.
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0: Hoje, porque com tanto calor, amanhã não sei quem é que vem, que a Elsa está de férias e bem, tirou mesmo os dias perfeitos, que esperta. Agora 28 para as 6, boa viagem com David Guetta e este Titanium.

0: É que a cada regresso, nem 80, não é? São as melhores viagens da sua vida. E obrigada pela boleia. Eu sou Paula Fialho, era Jorge Palma, frágil, espero que esteja forte, não é? Mas hoje é dia 2 de setembro e gostava de partilhar consigo que é dia de furar as orelhas. É estranho, eu sei. A efeméride é perfeita para quem gosta de acessórios, péssima para quem tem medo de agulhas, por exemplo, mas para essas pessoas, uns brincos de mola e está tudo resolvido. Feliz Dia Mundial de Furar as Orelhas.
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Patti Smith no regresso à casa da M80, no momento mais aguardado do dia, que é precisamente quando entra no carro, no final de mais um dia de trabalho, e liga a M80. Depois pensa, a partir de agora, não estou para mais ninguém. Seis minutos para as seis, vamos até lá com Ronan Keating, Life is a Roller Coaster, e às seis temos notícias para atualizar com o Rui Tomás. Obrigada por ter vindo. Boa viagem com a M80. 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

0: 6:01, vamos atualizar notícias na M80, a edição é de Rui Tomás e Rui, o Chega avança com uma moção de censura ao Governo. Mais uma vez, boa tarde.
1: Boa tarde, o Chega vai avançar com uma moção de censura ao Governo devido à manutenção no cargo do Ministro da Administração Interna. André Ventura diz que Luís Neves não é talhado para o cargo que ocupa.
2: A incapacidade de perceber que as suspeitas ou que as irregularidades ou as ilegalidades têm que ser explicadas e não contra-atacadas como forma de exercício de poder é algo que por si só mostra que Luís Neves não é talhado para o lugar de Ministro da Administração Interna, não tem capacidade nem caracterização para exercer o cargo de um ministro numa democracia. Poderia ser numa ditadura em que o quer, posso e mando, é assim, em que se manda calar os jornalistas, os líderes da oposição, ou se manda controlar polícias. Não é assim.
1: Apesar do anúncio da moção de censura ao Governo e da audição marcada para a próxima terça-feira, Luís Neves, André Ventura, adianta que vai manter a Comissão Parlamentar de Inquérito ao Ministro da Administração Interna. Entretanto, a conta de supermercados portugueses não para de subir. O preço do cabaz alimentar de 63 bens essenciais monitorizado pela DEC Proteste voltou a aumentar. São mais 2,01 euros numa só semana. Está agora nos 254,73 euros. As massas e o pão de forma registaram as maiores subidas dos últimos 7 dias. No início do ano, o mesmo cabaz de 63 produtos custava menos 13 euros. São já mais de 1.200 as vítimas mortais confirmadas da enxurrada que devastou a zona de fronteira entre o Nepal e o Tibete. Mais de 4.700 pessoas continuam desaparecidas. Entre elas estão 583 estrangeiros, dos quais são 2 portugueses. Dados das autoridades nepalesas e chinesas, perto de 12 mil pessoas foram resgatadas com vida. As operações de busca continuam na região com mais de 21 mil efetivos mobilizados. Há consenso na União Europeia para um novo pacote de sanções à Rússia, isto depois da Alemanha ter apontado Moscovo como responsável por uma tentativa de ataque ao aeroporto de Leipzig no início de agosto. O ministro dos Negócios Estrangeiros diz que há mais de 1.000 pessoas que podem ser atingidas por estas novas sanções. Paulo Rangel garante que esta tem sido uma estratégia eficiente da União Europeia.
3: Essas sanções desse tipo têm revelado as mais eficazes, porque no fundo têm um impacto sobre a vida de decisores da Federação Russa e que, portanto, os leva, obviamente, a ficar numa situação mais difícil e a repensar até, eventualmente, a prazo, a posição da Federação Russa.
1: O pacote de sanções europeu número 22 à Rússia deve ser apresentado ao Conselho de Ministros Estrangeiros do próximo mês de outubro. O anterior foi aprovado no mês de julho.
0: As notícias voltam então daqui a uma hora. Rui Tomás, até já. Daqui a pouco há a Cyndi Lauper, Time After Time. E antes disso, vamos saber como é que está o trânsito com o Arsénio Coelho, como é habitual.
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0: Pipip, deixem passar o trânsito. No caso, o Arsénio Coelho. És um bom condutor, Arsénio, antes de tudo?
25: Pelo menos tento, não é?
0: Uhum. Pergunta-me a mim.
25: És uma boa condutora?
0: Eu, ao lado de pessoas que conduzem, sou fantástica. É porque eu não conduzo nada na vida.
25: Não tens carta?
0: Não, senhor. Olha, como é que
25: faz
0: está o trânsito? Mas isto tem a ver com o trauma. Depois falamos um dia demoradamente sobre isto. Agora, o trânsito, por favor.
25: Acidente na A4 em Paredes, quilómetro 31, a condicional sentido Amarante-Porto e também o sentido inverso. A VCI da Boa Vista até às Antas, sentido inverso de Bonjoia para a A3 e da Perlada para a Ponta Rábida, A3 da A4 para a VCI. Em Lisboa, há uma avaria no início da Ponte 25 de Abril, o trânsito demorado em Campolide para a Almada, A5 em Monsanto para a Ponte, sentido inverso, trabalhos na subida de Monsanto, a afetar a ponte no sentido Almada-Lisboa e também o trânsito desde o túnel do Marquês, a segunda circular da Encarnação até ao Campo Grande, ainda com acidente junto à área de serviço do radar, sentido contrário das Torres até o radar, o acidente no IC19 em Rio de Moura em fase de resolução, Sintra-Lisboa, com demora em Mem Martins e em Coimbra, está cortada a saída do IP3 para a 1 em direção a Lisboa. Saída do IP3 para a 1 em direção a Lisboa. Está fechado esse acesso devido a carga espalhada no acesso. Para troca de informações, 800-2020-10. Paula.
0: Até já, Arsénio Coelho. Entretanto, em relação ao tempo para amanhã, conto com uma quinta-feira de céu pouco nublado ou limpo, com nuvens, sim, mas durante a manhã, e há uma subida da temperatura. Máximas amanhã 25 graus em Ponta Delgada, 27 em Aveiro, 28 para o Funchal, 29 para Viana do Castelo e para o Porto, 34 para Vila Real e para a Guarda, 35 graus para Braga, Bragança, Viseu, Sagres e Faro, 37 para Coimbra e Leiria, 39 graus amanhã em Castelo Branco, Porto Alegre e Sines, está a perceber que está a subir, 40 para Lisboa, 41 para Santarém e Setúbal, 42 amanhã em Évora e Beja. Olha, muito boa sorte.

Muito boa tarde, este é o Regresso a Casa com a Paula Fialho, não com a Elsa Teixeira, que está de férias, e ainda bem que ela também merece. E dizer-lhe, eu não estou aqui para resolver todos os seus problemas, não posso prometer isso, até porque estaria a mentir, mas prometo uma excelente banda sonora para o acompanhar enquanto pensa em soluções. Temos de olhar sempre para o copo meio cheio. De longe, a música da sua vida também ajuda. E, entretanto, vamos voltar com um tema incrível de Cyndi Lauper. Vem aí esse Time After Time. Vamos embora.

0: Como este You Learn de Alanis Morissette, há frases que nos dizem muito. Olha, por exemplo, gosto de ti, ou parabéns, ou vamos de férias. Esta então soa tão bem. 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

Zucchero e Paul Young no regresso à casa da M80 sem Zona Dona. E bem parecia que isto estava a ficar um bocadinho romântico. Vamos ao WhatsApp da M80, é uma mensagem escrita, portanto vou vociferá-la. É uma mensagem do Hugo Lopes. Diz ele: eu e o meu marido estamos a caminho de casa, não posso dizer marcas, portanto no nosso carro e na vossa companhia. É tão bom ter-vos por perto. Beijinhos. Agora os Easy Special, a caminho das notas do trânsito com Arsénio Coelho. Menina bonita.

0: Vamos lá então para o meio do trânsito, ouvir mais um bocadinho e M80. Ora, Arsénio Coelho, que novas nos trazes? Boa tarde.
1: Boa tarde, e mantém-se o acidente na A4 em Paredes a condicionar o sentido Amarante-Porto, mas também o sentido inverso, a ver-se aí de Bessa Leite até às Antas, também de Bonjoia para a A3 e de Francos para a Ponta Rábida, da Ponte Lessa para a VCI. Em Coimbra Norte está fechado o acesso do IP3 para a A1 em direção a Lisboa, devido a carga na via. Acesso do IP3 para A1 em direção a Lisboa está fechado devido a carga na via. Em Lisboa, a segunda circular, com muita demora, da área comercial até às Calvanas. No sentido inverso, as paragens começam na Encarnação e depois continuam até à zona de Queluz, no IC19, em direção a Sintra. Sintra-Lisboa, ainda o acidente em Rio de Moro, com as filas em Meio Martins. A ponte 25 de Abril, praticamente em Sete Rios, para Almada, até à zona de Alcântara, acessos preenchidos. A5 também Monsanto para a ponte Lisboa-Cascais. Há obras na subida de Monsanto, mantém-se a demora no túnel do Marquês até Monsanto e, claro, a afetar também a ponte no sentido Almada-Lisboa. Para troca de informações, 820-2010, é nacional e é grátis. Paulo.
0: E já agora vamos na dobradinha ver também como é que está o dia da manhã no que toca ao tempo. Ouvi dizer que está muito calor, Arsénio Coelho. Cuidado!
1: Sem dúvida,
0: cuidado.
1: Exatamente.
0: Pois é, amanhã temos um dia de verão em pleno, céu pouco nublado ou limpo, sim, com nuvens previstas para a parte da manhã e uma subida da temperatura, uma subida assim bastante elevada. 25 graus para Ponta Delgada amanhã, começamos pelo valor mais baixo, 27 para Aveiro, 28 para o Funchal, Madeira, 29 para Viana do Castelo e para o Porto, 34 para Vila Real e para a Guarda, 35 graus para Braga, Bragança, Viseu, Sagres e Faro, 37 graus para Coimbra e para Leiria, 39 para Castelo Branco, Porto Alegre e Sines, 40 graus para Lisboa, 41 para Santarém, Setúbal e 42 para Évora e Beja.
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0: Pois é, já percebeu que a Elsa Teixeira está afastada esta semana porque está a gozar as suas últimas férias deste ano. Bem, estou agora... Enfim, mas eu ainda tenho férias para tirar, ou Elsa? Ah, chato, estou a brincar. Mas seja muito bem-vindo ao regresso à casa da M80 com um coletivo que ainda por cima vai tocar daqui a pouco, mas marcou irremediavelmente os anos 90, até porque a vocalista Gwen Stefani cantava como se segredasse ao nosso ouvido. Está a ver qual é a música? Ah, não está a ver. Pois, mas vai ouvir. Já a seguir.
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1: Os Dama, na M80, não dá. 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
1: Antes da playlist da Wanda, M80 Splash com Cruel Summer, as Bananarama.
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hoje trago o Lenny Kravitz e confesso que não foi fácil escolher uma única música do Lenny Kravitz, porque gosto de várias, mas acabei por optar por Always on the Run, até porque tem uma história gira. Always on the Run foi uma colaboração do Lenny Kravitz com o Slash dos Guns N' Roses, que já eram amigos antes de serem ambos famosos, tinham frequentado a mesma escola, o Liceu de Beverly Hills, portanto já se conheciam antes da fama, não é? E foi o próprio Lenny Kravitz que contou numa entrevista à Rolling Stone na história desta música ou de como ela nasceu, vá. E foi, enfim, é uma história muito rock and roll. O Lenny Kravitz diz que o Slash pediu-lhe para comprar uma garrafa de vodka e um saco de gelo e ele assim fez, e foram para o estúdio e começaram a escrever, começaram a compor, começaram a tocar. O Lenny Kravitz diz que nesta música, enquanto a gravava, tocou de tudo, bateria, guitarra, enfim, cantou e resultou de facto numa grande canção. Lenny Kravitz, que vem a Portugal este ano, é verdade, vai trazer a sua Blue Electric Light de digressão mundial, com passagem então garantida por Lisboa no dia 8 de Abril, vai ser na Mel Arena. Agora, na minha playlist, vamos então recordá-lo com Always on the Run. É uma

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0: Portugal continua a brilhar nos Jogos do Mediterrâneo. É esta notícia que vamos desenvolver neste tanto. São as notícias às 7h03 na M80. A edição é do Rui Tomás. Boa tarde.
3: Boa tarde. São mais duas medalhas de ouro para Portugal nos Jogos do Mediterrâneo, que decorrem em Taranto, na Itália. Irina Rodrigues acabou de conquistar o título no lançamento do disco. Patrícia Silva é campeã nos 1500 metros. Aos microfones da RTP, não escondeu a alegria por este primeiro lugar.
4: Sabe muito bem. É um bom terminar da época. Acho que terminar com um ouro é sempre o que nós mais gostamos. A minha época já estava completamente orgulhosa da minha época nos europeus, mas agora poder terminar com um ouro e com um quarto lugar nos 5000, fico muito feliz.
3: Esta foi a 8ª medalha para o atletismo português nos Jogos do Mediterrâneo, a 32ª medalha para a comitiva portuguesa na cidade italiana. O Chega já deu entrada no Parlamento com uma moção de censura ao governo, isto devido à manutenção no cargo do ministro da Administração Interna. André Ventura considera que Luís Neves não é talhado para o lugar que ocupa.
5: A incapacidade de perceber que as suspeitas ou que as irregularidades ou as ilegalidades têm que ser explicadas e não contra-atacadas como forma de exercício de poder é algo que por si só mostra que Luís Neves não é talhado para o lugar de Ministro da Administração Interna, não tem capacidade nem caracterização para exercer o cargo de um ministro numa democracia. Poderia ser numa ditadura em que o quer, posso e mando, é assim, em que se manda calar os jornalistas, os líderes da oposição, ou se manda controlar polícias. Não é assim.
3: Apesar do anúncio da moção de censura ao governo e da audição marcada para terça-feira a Luís Neves, André Ventura adianta que vai manter a Comissão Parlamentar de Inquérito ao Ministro da Administração Interna. Já são mais de 1.200 as vítimas mortais confirmadas da enxurrada que devastou a zona de fronteira entre o Nepal e o Tibete. Mais de 4.700 pessoas continuam desaparecidas, entre elas 583 cidadãos estrangeiros, incluindo dois portugueses. Dados das autoridades nepalesas e chinesas, perto de 12 mil pessoas foram resgatadas com vida. As operações de busca continuam na região com mais de 21 mil efetivos mobilizados. A consenso na União Europeia para um novo pacote de sanções à Rússia, depois da Alemanha ter apontado Moscovo como responsável por uma tentativa de ataque ao aeroporto de Leipzig no início de agosto. O ministro dos Negócios Estrangeiros diz que mais de 1000 pessoas serão atingidas. Paulo Rangel garante que esta tem sido uma estratégia eficiente.
6: Essas sanções desse tipo têm revelado as mais eficazes, porque no fundo têm um impacto sobre a vida de decisores da Federação Russa e que, portanto, os leva, obviamente, a ficar numa situação mais difícil e a repensar até, eventualmente, a prazo, a posição da Federação Russa.
3: O acordo de sanções número 22 à Rússia deverá ser apresentado ao Conselho dos Negócios Estrangeiros em outubro.
0: Então é isso, o regresso a casa volta praticamente amanhã, vamos só a fazer uma ronda, olha o carro vassoura do trânsito daqui a pouco, o Arsénio Coelho, e depois vamos também espreitar o tempo para amanhã e avança o M80 Play, hoje uma hora inteirinha só com o melhor da pop. Vem, ai, do melhor dos anos 90, já estava aqui a cometer um erro. O Jamiroquai para começar.
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7: E eu achei o quadro. O carro passou do trânsito correu um bocadinho mal, não foi?
8: Claro.
7: De facto, são as últimas informações, Sónia, mas a pessoa pode sempre estar atenta e enviar informações pelo telefone, pela linha verde, claro. Mas vamos a um último olhar pelo trânsito, é isso?
8: Nada fácil. Há acidente no final da Ponte Vasco da Gama com uma moto antes da área de serviço a condicionar muito o sentido Lisboa-Montijo na Ponte Vasco da Gama. Acidente à saída da Ponte 25 de Abril, Almada-Lisboa. As filas já no Feijó. Sentido inverso, já a chegar às Laranjeiras, no eixo Norte-Sul, para Almada, acessos muito preenchidos. Há 5 a chegar a Caselas para a ponte, a segunda circular da área comercial até às Calvanas, sentido inverso do relógio até Pinamanique no IC19. Acidente na A4 em Paredes, sentido Amarante-Porto, a condicionar igualmente o sentido inverso Porto-Amarante, devido a este acidente ao quilómetro 31. Depois no Porto, a VCI pior da Via Norte até às Antas, sentido contrário do mercado para a 13 de Francos para a Ponte da Rábida, a 28 entre Sendim e a VCI em ambos os sentidos, e em Coimbra Norte continua cortado o acesso proveniente do IP3, das portagens de Coimbra Norte, proveniente do IP3 para a 1 em direção a Lisboa por causa da carga de um caminhão que deixou cair a carga neste acesso de Coimbra Norte para a A1 proveniente do IP3. Para troca de informações, 800 20 20 10, é nacional e é grátis.
7: Apesar das complicações do trânsito, foi ótimo contracenar contigo mais uma vez. Até
8: igualmente,
7: amanhã.
8: Igualmente, Dona Rosa, até amanhã.
7: A sua filha chegou. Pode abrir a porta.
8: Exatamente.
7: Ora, quanto ao tempo para amanhã, quando com o céu pouco nublado ou limpo, com nebulosidade durante a manhã e uma subida da temperatura. Temperaturas, já que falamos nelas, amanhã a máxima para Ponta Delgada é 25 graus, 27 para Aveiro, 28 para o Funchal, 29 para Viana do Castelo e para o Porto, 34 para Vila Real e para a Guarda, 35 graus para Braga, Bragança, Viseu, Sagres e Faro, 37 para Coimbra e Leiria, 39 para Castelo Branco, Porto Alegre e Sines, 40 graus para Lisboa, 41 para Santarém e Setúbal e 42 graus amanhã em Évora e Beja. Por mim é tudo. Até amanhã.
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1: Boa noite. O Presidente da Assembleia da República convocou para amanhã uma conferência de líderes extraordinária. Às 14h30, se virá para agendar a moção de censura do Chega ao Governo. O anúncio foi feito hoje para André Ventura por considerar inaceitável a continuação do Ministro da Administração Interna no Executivo.
2: O Chega deu entrada hoje no Parlamento de uma moção de censura com o objetivo claro: censurar o Primeiro-Ministro e o Governo pela manutenção de Luís Neves no cargo de Ministro da Administração Interna, de questionar as razões pelas quais mantém Luís Neves, com todas estas suspeitas, com todos estes problemas, com toda esta degradação, à frente do Ministério da Administração Interna.
1: De acordo com o regimento, esta audiência terá que acontecer 3 dias após a entrega de pedido de moção de censura, que aconteceu esta tarde. Assim sendo, tudo indica que irá a plenário na próxima segunda-feira, um dia antes de Luís Neves ir ao Parlamento para prestar esclarecimentos em audição. Mais 2 medalhas de ouro para Portugal nos Jogos do Mediterrâneo, que decorrem em Taranto, na Itália. Irina Rodrigues acabou de conquistar o título do lançamento do disco. Patrícia Silva tornou-se campeã nos 1500 metros, só aos microfones da RTP, não escondeu alguém.
3: Sabe muito bem, é um bom terminar da época. Acho que terminar com um ouro é sempre o que nós mais gostamos. A minha época já estava completamente orgulhosa da minha época nos europeus, mas agora poder terminar com um ouro e com um quarto lugar nos 5000, fico muito feliz.
1: Esta foi a 8ª medalha para o atletismo português nos Jogos do Mediterrâneo, a 32ª medalha para a comitiva portuguesa na cidade italiana. Jaime Faria joga hoje pela primeira vez a 2ª ronda do Open dos Estados Unidos. O tenista português tem um grande desafio pela frente, Ana Lucas.
4: O desafio chama-se Carlos Alcaraz, número 3 do ranking mundial. Apesar de ter estado afastado durante 4 meses e meio devido a uma lesão no pulso, o campeão em título mostrou um regresso em boa forma, tendo derrotado em 3 sets o russo Roman Safiellin. Já o tenista português, número 72 do mundo, pode chegar mais cansado à 2ª ronda, já que na primeira precisou de 5 sets para vencer o norte-americano Jenson Brooksby. A partida com o espanhol é outra primeira vez do tenista português. Jaime Faria pode ter hoje uma oportunidade de deixar marcas no circuito ATP.
1: Depois da derrota de Nuno Borges, Jaime Faria, o único tenista português ainda a competir no quadro principal de singulares do Open dos Estados Unidos.

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10: Bom final de tarde com a M80, sou Sofia Moraes, estou consigo até às 11 agora. É a altura de abrandar um pouco, esteja de regresso a casa ou vai trabalhar, quem sabe. Aproveite porque a partir de agora não há pressas, é só música de longe da sua vida. Já a seguir,

M80, de longe a música da sua vida, Morta ao Sol, com o GNR. E por falar em sol, amanhã, quinta-feira, vamos ter um dia com muito sol, muito calor, máximas previstas de 36 graus para Faro, 29 para o Porto, Coimbra espera 37, Lisboa 40, Évora e Santarém 42. Para já, não é preciso esperar mais para 6 músicas sem interrupções na M80. É já a seguir, começa com Bon Jovi, You Give Love a Bad Name.

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0: Ai, vota Amália hoje a terminar 6 músicas sem interrupções na M80. 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

parabéns a Steve Porcaro, teclista dos Toto, banda que formou com o irmão nos anos 70. Um pioneiro dos sintetizadores e também um dos músicos de estúdio mais requisitados de Los Angeles. E se calhar não sabe, mas Steve Porcaro é um dos autores da música Human Nature, de Michael Jackson. Há mais música na M80 com os Toto.

0: 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Será que sabe? É isso que eu vou querer saber. E todos os dias há um novo desafio. Se disse Bryan Adams, está certo. Se calhar da próxima vez dificulta um bocadinho.
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4: O governo vai mesmo enfrentar uma moção de censura. O Chega avançou e André Ventura explica que o ministro Luís Neves é a razão.
5: Censurar o primeiro-ministro e o governo pela manutenção de Luís Neves no cargo de ministro da Administração Interna, de questionar as razões pelas quais mantém Luís Neves.
4: É uma moção que fica a depender também do PS e José Luís Carneiro já disse que não quer provocar uma crise.
6: Nós contribuiremos para a estabilidade política do país e não será pelo PS que haverá crise política em Portugal.
4: Crise é o que pode vir aí na próxima semana para quem precisa de abastecer. À data de hoje está prevista uma subida de 14 cêntimos por litro no gasóleo e de 7 cêntimos na gasolina. Consequência do regresso dos ataques no Irão. E, entretanto, Donald Trump sugere que talvez o Estreito de Hormuz deva passar a chamar-se Estreito de Trump. Falando de geopolítica, o ministro dos Negócios Estrangeiros diz que parece estar tudo encaminhado para um pacote de sanções à Rússia, será o número 22, e a aposta é em atingir individualidades.
7: Essas sanções desse tipo têm revelado as mais eficazes, porque no fundo têm um impacto sobre a vida de decisores da Federação Russa.
4: Impacto tem também o preço do cabaz alimentar. Os mais de 60 bens essenciais que são seguidos pela DECO custa mais 2,11 euros desde a semana passada. A massa é o produto com o maior aumento percentual. Entretanto, atenção a duas novas burlas que estão a circular. A primeira é um alerta da GNR sobre cartas que chegam a casa com supostos novos cartões bancários para substituir um que terá expirado. O cartão é falso, não deve ser utilizado e, se tiver dúvidas, liga ao banco para confirmar. Outro esquema tenta fazer-se passar pela Segurança Social através de mensagens com um link para fornecer dados. A mensagem é falsa e a Segurança Social garante que não pede nada por mensagem nem envia links. Nos Jogos do Mediterrâneo, Portugal ultrapassou hoje as 30 medalhas. Ana Rita Oliveira ganhou o ouro no karaté mais de 68 quilos. À tarde, mais 2 ouros. Patrícia Silva nos 1500 metros e Irina Rodrigues no lançamento do disco. Medalhas 30, 31 e 32. Até amanhã.
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3: Olá de novo e bem-vindo. Eu sou a Sofia Moraes e estou consigo até às 11 na M80. Está com vontade de abrandar? Ainda bem, até porque trago-lhe de longe a música da sua vida. Já a seguir, New Year's Day com os U2 e depois os Delfins.

Martins na M80. Tenha uma ótima noite de quarta-feira. Até amanhã. Ainda pode participar no passatempo M80, que vai levar um ouvinte a Paris para ver Celine Dion ao vivo com a companhia do Paulo Fernandes. O passatempo termina amanhã, portanto, se ainda não enviou o seu vídeo com um minuto no máximo de duração para o nosso WhatsApp, por favor, não perca esta hipótese, não perca esta oportunidade de ver Celine Dion com a M80 em Paris, de regresso aos palcos. Passe pelas nossas redes sociais ou pelo nosso site. Está lá tudo explicado ao pormenor. Há também vídeos da nossa equipa que podem dar uma ajuda para se inspirar. E até amanhã. Na M80, já a seguir, Tina Turner, The

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1: Hoje trago o Lenny Kravitz e confesso que não foi fácil escolher uma única música do Lenny Kravitz, porque gosto de várias, mas acabei por optar por Always on the Run, até porque tem uma história gira. Always on the Run foi uma colaboração do Lenny Kravitz com o Slash dos Guns N' Roses, que já eram amigos antes de serem ambos famosos, tinham frequentado a mesma escola, o Liceu de Beverly Hills, portanto já se conheciam antes da fama, não é? E foi o próprio Lenny Kravitz que contou numa entrevista à Rolling Stone a história desta música ou de como ela nasceu, vá. E foi, enfim, é uma história muito rock and roll. O Lenny Kravitz diz que o Slash pediu-lhe para comprar uma garrafa de vodka e um saco de gelo e ele assim fez, e foram para o estúdio e começaram a escrever, começaram a compor, começaram a tocar. O Lenny Kravitz diz que nesta música, enquanto a gravava, tocou de tudo, bateria, guitarra, enfim, cantou, e resultou de facto numa grande canção. Lenny Kravitz, que vem a Portugal este ano, é verdade, vai trazer a sua Blue Electric Light de digressão mundial, com passagem então garantida por Lisboa no dia 8 de Abril, vai ser na Mel Arena. Agora, na minha playlist, vamos então recordá-lo com Always on the Run. É uma

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Circo de Feras, os Chutos e Pontapés, a terminar em 6 músicas sem interrupções na M80. E estamos a caminho das 10. Amanhã, quinta-feira, vamos ter um dia de muito calor. Estão 11 distritos sob aviso amarelo amanhã, devido ao calor. Máximas de 37 graus para Coimbra, 36 para Faro, Porto espera 29, Lisboa 40, Évora e Santarém 42. Daqui a pouco, na M80, Elsa Teixeira traz-nos mais um episódio de Há Mais Música. Pode também contar com Bob Marley, Rui Veloso, Guns N' Roses e Vanessa da Mata. 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

Neste dia, no ano 2000, Madonna entrava diretamente para o primeiro lugar na tabela de singles do Reino Unido com Music. A inspiração para a letra surgiu depois de Madonna ir a um concerto de Sting. Ela diz que percebeu como a música conseguia unir pessoas de origens e idades tão diferentes no mesmo sítio. Há mais música na M80 com Madonna.

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0: 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Duran Duran, Juanes, Jamiroquai,

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Boa noite com a M80. Bem-vindo a uma noite mais tranquila ou mais agitada. Seja qual for a situação, deixe-se ficar com as músicas da sua vida. Sou Sofia Moraes, está consigo até às 11. Trago-lhe já a seguir Nick Kershaw.

0: Quero é viver os humanos na M80. Tenha uma ótima noite de quarta-feira, é isso, estamos a meio da semana, portanto, já não falta muito para sexta-feira. 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Boa noite, já a seguir, Bryan Adams, Somebody. É o início de 6 músicas, sem interrupções, todas de longe da sua vida.
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GNR Asas na M80. Tenha a continuação de uma ótima noite de quarta-feira. Eu sou a Sofia Moraes e estou de regresso amanhã, depois das 8, até muito perto das 11. Pode ainda ouvir a Elsa Teixeira com mais uma edição de Há Mais Música, mas também os Bon AM, a Diana Calcanhoto e New Radicals. E depois das 11, já sabe, Power Mix com o Jay Lyon na M80.

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de Beautiful Girls, do Sean Kingston, tinha subido na tabela de singles dos Estados Unidos. Uma subida considerável, do 23º para o 1º lugar. Um mês depois, chegava também ao 1º lugar no Reino Unido. Um feito e tanto para um single de estreia. Beautiful Girls tinha um sample do clássico Stand By Me, de Benny King. Há mais música na M80 com Sean Kingston. J-O!

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0: M80, misturados por Jay Lyon, continuam já a seguir no M80 Pop Mix. Macy Gray, a voz inesquecível de... 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